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8: 9 e 18.

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1: 9:58.
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1: 10 horas.

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1: 10:17.
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1: 10h44.
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1: 10h45.
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7: 11 e 6.

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4: 11:44.

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4: 6:49.

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3: Tem.
2: E tá gelada?
3: Ah.

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1: 5:21.
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0: 5:34.
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3: 6 horas.

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2: Salve, salve, gente! Aí, tudo bem? Chegando com mais uma edição do nosso Laço do Peão, especial dessa segunda-feira maravilhosa, dia 24 de agosto de 2026. E a partir de agora, você sabe que tem muita música boa pra gente já começar a nossa semana com o pé direito. Então aumenta o volume e avisa todo mundo que o Chicão chegou!

0: 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E aí, meu povo, você ligado com a gente aqui em 105.9, Jacutinga e toda a região. O nosso site você já sabe, né? dinamicafm.com.br pra você acompanhar nossa programação de onde você estiver, tá bom? O nosso Facebook pra você curtir a gente é o facebook.com/dinamicafmjacutinga. Tem ainda o nosso Instagram também, @dinamicafm. E o nosso WhatsApp, claro, pra você participar, interagir com a gente, mandar pra cá sua mensagem. É o DDD 35 31 85 0145. 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
2: Pra gente começar, tem a famosa caminhonete branca com Paulinho Mocelim.

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1: Quem te ensinou fui eu, Maiara e Maraíza, as gêmeas mais amadas do sertanejo. Teve ainda Marcos e Belucci, Ninguém Pode Saber. Teve também Babá de Ex com Hugo e Guilherme. E a primeirona Caminhonete Branca com Paulinho Mocelin cantando pra gente nessa segunda-feira maravilhosa. Uma ótima e abençoada semana pra você. Seja uma semana produtiva pra todos nós e eu tenho certeza absoluta que vai ser. Intervalo bem rapidão e eu volto já.
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4: 6:16.
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9: 6:18.
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11: Já estamos de volta por aqui, gente. Mandando um alô especial pra Rafaela. Ô, Rafa, tudo bem por aí? Beijo pra você, obrigado pela companhia. Ótima semana.
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11: Oba! Mariana e Matheus, Nunca Será.

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2: Arranhando o Azulejo, Thiago Carvalho. Teve ainda Moda Derramada com João Neto e o Frederico. Teve Não Deixo Não, Mano Walter. E ainda Mariane e Matheus com Nunca Será. Aquele blocão recheado de música boa. Depois do intervalo, é claro que tem muito mais pra você curtir junto com a gente.
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4: 6:30.
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5: 6h32.
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8: Já estamos de volta por aqui, mandando um alô especial pro Tiagão. Ô Tiago, tudo bem por aí? Abraço pra você, obrigado pela companhia, tamo junto e misturado.
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8: Guilherme Benuto, Vagabundo Chora.

0: Rio Negro e Solimões.
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3: F do Majeca, Vai Que Bate um Vento e a participação do Rio Negro e Solimões. Teve ainda aquele Cara de Amor com Ícaro de Mar, teve Gustavo Lima com Hungria, Eu Vou Te Buscar, e ainda o Vagabundo Chora com Guilherme Benuto cantando pra gente nessa segunda-feira maravilhosa. Deixa eu mandar um alô especial aqui pra Bruna. Oi, Bruna, tudo bem? Beijo pra você, obrigado aí pela companhia, uma ótima semana pra você também. Tá lá na correria trabalhando, mas sempre com o radinho sintonizado. Que coisa boa, né? Aquela pausa e eu volto já.
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5: 6:45.
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2: 6h47. 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
3: Maravilha! Já estamos de volta nessa segunda-feira maravilhosa, dia 24 de agosto. Para você que está completando a idade nova hoje, está de aniversário. Parabéns para você, sinta-se abraçado, abraçada por toda a família aqui da rádio.
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3: Luan Pereira com Lauana Prado é o Lençol de Seda.
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1: Oi, Henrique, coisa linda.
0: Palmas pra Simone aí, São Paulo. Muitas palmas pra ela.
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4: Hugo Henrique e a Simone Mendes cantando pra gente Quem Melhor Do Que Nós Dois. Teve ainda Alô Inveja com Henrique e Juliano, teve Bebida na Ferida com Zé Neto e Cristiano e ainda Lençol de Seda com Luan Pereira e Lauana Prado, encerrando a nossa primeiríssima hora de muita música boa depois do intervalo. Eu tô de volta, é claro, com muito mais.
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5: 6:59.

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4: 7:02.
5: Salve, salve, gente! De volta a partir de agora com o nosso Laço do Peão, claro. Tem mais uma hora com

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2: Henrique e Diego com o Vitor e Cadu, aí é complicado, viu? Teve ainda a inteligência artificial com Max e Luan, teve Jorge Henrique e Rodrigo, seu oposto, e a participação do Henrique, Juliano e ainda a tal da lembrança boa com Traia Véia cantando pra gente. Direto pra mais um break, mais um intervalo bem rapidão e eu volto já com mais Laço do Peão.
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4: 7:14.

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3: 7

0: e 17.
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3: Oh, coisa boa demais ter você junto com a gente, conectado, sintonizado aqui, ó, na sua rádio preferida, na rádio que tá, ó, bombando em toda a região, disparado.
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3: É Camisola e Fio, Diego e Victor Hugo e Lauana Prado.
4: Tenho certeza, viu? Não saia.

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2: É o CEP Novo Particular com Gustavo Lima e Murilo Rufi. Rolou por aqui ainda Max e Luan com Olha Saudade, teve Olho Encharcado com Heitor e Murilo, e ainda Diego e o Victor Hugo com Lauana Prada, Camisola e Fio. Bora pra aquela pausa, daqui a pouquinho tem mais.
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4: 7:30.
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1: 7h33.
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3: Laço do Peão, já de volta por aqui na sua segunda-feira, ou semana que ó começou com tudo, e essa semana promete, viu?
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3: Oba! Seu brilho sumiu, Israel Rodolfo e a Mari Fernandes.

0: Obrigado.
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3: Eu acho que você tem que mandar aquela mensagem. Mas manda o que tá no seu coração.
4: Porque se fosse eu falaria mais ou menos assim.
5: Ei, boa noite. Antes de te bloquear, eu só vim te dizer que a partir de hoje pode tocar o terror, fazer o que quiser fazer. 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
3: Não, apaga, apaga, apaga.

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2: Investe em mim, Jonas Esticado. Teve ainda Paga, Paga, Paga com o Danilo e o Davi. Teve Antônomos com o Jorge Matheus. E ainda Seu Brilho Sumiu, Israel e Rodolfo e a Mari Fernandes. Agora sim, bora de reta final e eu volto daqui a pouquinho.
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4: 7h45.

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0: 7h48.
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3: Já estamos de volta, prontos para encerrar com chave de ouro mais uma edição do nosso Laço do Peão.
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3: Grupo Sorriso Lindo e o Talagaço é o Cabelão Preto.

0: Pode aplaudir Henrique e Diego.
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3: Esqueci Você, Bruno Marrone com Henrique e Diego. Rolou por aqui ainda Antony Gabriel, A Roça Venceu. Teve ainda Amante Não Tem Lar com Marília Mendonça. E Grupo Sorriso Lindo e Talagaço com Cabelão Preto. Colocando um ponto final em mais uma edição do nosso Laço do Peão. Muito obrigado pela audiência, pela companhia. Fiquem todos com Deus. Eu tô de volta amanhã, terça-feira, com muito mais. E é claro que eu conto com você. Boa semana, tchau gente, fui!
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7: 8:01.
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3: E 4.
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1: 8:15.
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Glórias a Deus. Glórias a Deus. Bom dia. Que o Senhor abençoe este teu dia. Por que comecei com glórias a Deus? Alguns poderiam dizer que estranho iniciar aí falando glórias a Deus. Irmãos, às vezes a gente se esquece. Mas hoje é um dia que Deus nos deu. Hoje é um dia que nós fomos presenteados por Deus. Eu sei, a rotina busca fazer com que todo dia pareça igual. Parece que nada muda. Parece que a vida entra em um rolo que só fica se repetindo, mesma massa, mesma coisa. Mas a verdade é que cada dia é um presente de Deus para a nossa vida. E é isso que eu espero que você entenda.

E aprenda a glorificar ou agradecer a Deus por cada dia de vida. Graças a Deus. Estou nesse momento aqui curtindo, compartilhando aqui a nossa live. Já chamo você aí a pegar a sua Bíblia e abrir ela lá em Gênesis 38. Essa vai ser a leitura de hoje. Bom dia a todos. Gênesis 38. Glórias a Deus. Tendo dando um tempo aí para vocês estarem achando, quero dizer que essa semana que passou nós tivemos aí a conferência Paixão e Ousadia. Foi incrível. Foi maravilhoso ver cerca ali de 20 pessoas entregando a vida para o Senhor, dia após dia. Foi bênção. Mas nesse momento, eu quero já desde já te convidar. Domingo nós temos nosso culto. 8:30 da manhã no centro. Às 18:30 na vila. E também às 18:30. Melhor dizendo, 8:30 da manhã no centro. 16:50 na vila, 18:30 no centro. Esse domingo agora que está vindo vai acabar caindo no dia 30. Vai ser a ceia do fortalecimento. Vai ser um domingo abençoado e eu conto com a sua presença. Tendo dado tempo, já estamos recebendo aqui até a participação de pessoas abençoadas. A Lúcia, a Rubinha aqui já desejando bom dia, desejando a paz do Senhor. Isso aí, Lúcia, a paz do Senhor, a paz para a sua vida. Tendo dado esse tempo, acredito que você já abriu aí, então vou aqui também abrir e vamos iniciar essa leitura de Gênesis 38. Glórias a Deus. Diz assim a palavra do Senhor em Gênesis 38. E aconteceu naquele tempo que, separando-se Judá dos seus irmãos, relacionou-se com uma dulamita, cujo nome era Ira, ou Hira. E Judá viu ali uma filha de um certo cananeu, cujo nome era Sua. E ele a tomou e entrou a ela. E ela concebeu e teve um filho. E ele chamou o seu nome Er. E ela concebeu novamente e teve um filho. E ela chamou o seu nome Onã. E ela concebeu mais uma vez e teve um filho. E chamou o seu nome Selá. E ele estava em Quezibe quando ela o teve. E Judá tomou uma mulher para Er, seu primogênito, cujo nome era Tamar. E Er, o primogênito de Judá, foi mau aos olhos do Senhor, e o Senhor o matou. Isso até me faz pensar qual era a maldade desse irmão. E Judá disse a Onã: entra a mulher de teu irmão e case-se com ela e levante a semente de teu irmão. E Onã sabia que a semente não era sua. E aconteceu que quando ele entrava a mulher de seu irmão, ele o derramava no chão, para que ele não desse.

oferece semente ao seu irmão. E a coisa que ele fez desagradou ao Senhor, e por isso ele o matou também. Então Judá disse a Tamar, sua nora: permanece viúva na casa de teu pai, até que Sela, meu filho, seja grande. Pois ele disse: para que porventura ele não morra também, como seus irmãos. E Tamar foi e habitou na casa de seu pai. E no decorrer do tempo, morreu a filha de Sua, mulher de Judá. E Judá foi confortado, e subiu até seus tosqueadores de ovelhas, em Tina, ele e seu amigo Ira, o Adulamita. E contaram a Tamar, dizendo: eis que o teu sogro sobe a Tina para tosquear suas ovelhas. E ela tirou de si as suas vestes de viúvez e se cobriu com um véu, enrolou-se e sentou-se em um lugar aberto que fica junto ao caminho de Tina, porque ela viu que Sela havia crescido e ela não havia sido entregue a ele por esposa. Quando Judá a viu, ele pensou que fosse uma prostituta, porque ela havia coberto a sua face. E ele se voltou a ela junto ao caminho e disse: vem, rogo-te, e deixe-me entrar em ti. Pois ele não sabia que era a sua nora. E ela disse: o que me darás para que possas entrar em mim? E ele disse: enviar-te-ei um cabrito do rebanho. E ela disse: dar-me-ás um penhor até que o envieis? E ele disse: qual penhor eu te darei? E ela disse: teu selo, e tuas pulseiras, e teu cajado, que está em tua mão. E ele o deu a ela. E entrou nela, e ela concebeu o dele. E ela, levantando-se, se foi, e colocou do lado seu véu, e pôs as vestes de sua viuvez. E Judá enviou o cabrito pela mão de seu amigo, o Adulamita, para receber seu penhor da mão da mulher. Mas ele não encontrou. Então ele perguntou aos homens daquele lugar, dizendo: onde está a prostituta que estava publicamente junto ao caminho? E eles disseram: não esteve nenhuma prostituta neste lugar. E ele voltou a Judá e disse: não pude encontrá-la, e também os homens do lugar disseram que não esteve nenhuma prostituta nesse lugar. E Judá disse que ela o tome para si, para que não sejamos envergonhados. Eis que enviei este cabrito, e tu não encontraste. E aconteceu que quase 3 meses depois, contaram a Judá, dizendo: Tamar, tua nora, prostituiu-se, e também eis que está com um filho da prostituição. E Judá disse: trazei-a, e seja ela queimada. Mas enquanto era trazida, enviou a dizer ao seu sogro: do homem a quem estas coisas pertencem, estou grávida. E ela disse: reconheces? Suplico-te, de quem são estas coisas? O selo, as pulseiras e o cajado? E Judá os reconheceu e disse: ela foi mais justa do que eu, porque não lhe dei Sela, meu filho, e ele nunca mais a conheceu. E aconteceu que no tempo de seu parto, eis que havia gêmeos em seu ventre. E aconteceu que quando ela deu à luz,
um

braço para fora sua mão. E a parteira tomou-a, amarrou na sua mão um fio escarlate, dizendo: este saiu primeiro. E aconteceu que, quando ele puxou de volta sua mão, eis que seu irmão saiu. E ela disse: como foi que rompeste esta brecha? Seja sobre ti. E por isso seu nome foi chamado Pérez. E depois saiu seu irmão, o que tinha o fio de escarlate sobre sua mão. E seu nome foi chamado Zera. E aqui foi essa leitura. Vamos para a palavra. E para irmos aqui para a palavra, um pequeno quebra-gelo, se um dia você ficar em dúvida ou querer nomes criativos para você dar a alguém, seja uma criatura ou algum familiar seu, não precisa pedir para o GPT, para o Gemini, abre a sua Bíblia, Velho Testamento, de Gênesis a Malaquias, você tem certeza que você vai achar nomes bem criativos. Se não achar, olha aí, ó, teve até esse homem chamado Senna. Só cuidado ali com Senna, porque pessoas podem acabar achando que tem a ver com o posto. Já que ultimamente ali a gente tem visto pessoas, por exemplo, que se chamam de Elvis Presley, Michael Jackson e vários outros. Então, caso você coloque Senna, o pessoal pode acabar achando que tem a ver com o posto Senna ou com algum corredor também, que acho que também tem corredor também com esse nome. Então, se você estiver precisando de criatividade para colocar nomes, leia o Velho Testamento. Ou também as árvores genealógicas do Novo Testamento. Por exemplo, Mateus ali vai começar uns nomes ali abençoados. Mas, voltando aqui, isso aqui era uma coisa chamada de quebra-gelo. Quando a gente fala algo em busca de trazer conexão e também uma pequena distração. Mas voltando aqui, focando na palavra, vamos para 1 Samuel, capítulo 2, versículo de número 30. É um texto bem conhecido, um texto até já citado aqui no programa. Vou dar aqui alguns segundos para você estar abrindo. Eu vou até abrir aqui também. 1 Samuel, capítulo 2, versículo 30. Samuel foi um grande profeta do Senhor, um profeta que foi levantado quando, devido à maldade que estava pairando, as pessoas não ouviam mais a voz de Deus. Ali vai falar sobre a Ana, que orou, pedindo ao Senhor um filho, vai falar sobre o filho. Vai falar vários outros pontos, demonstrando a oração. Mas, aqui, no versículo ali de número 30, melhor dizendo, para que você entenda quem vai dizer isso, que está no versículo 30, é bom você ter o texto, mas também o contexto. Então aqui é um texto que começa ali com oração de Ana. Ana, que foi uma mulher, esposa de Eucana, que tinha como rival Penina, uma mulher que tinha filhos e Ana era estéril. Mas Eucana amava mais Ana do que a Penina. Porém, Ana desejava muito, porque era daquele tempo. E também, até hoje em dia, conheço até mesmo adolescentes que sonham com essa questão de formar uma família, de ser mãe. E esse era um sonho, esse era um desejo, um propósito que Ana tinha no coração dela. Que ela queria formar uma família com Eucana, que ela queria ter filhos. Mas o Senhor não deixava ter. Aí no capítulo 1 você vai acabar lendo, vai acabar entendendo isso, vai acabar vendo a questão da oração de Ana no templo. A questão do voto, do compromisso.

vai mostrar ali a resposta do Senhor. E aqui, no capítulo 2, vai mostrar um pouco da oração de Ana, vai demonstrar ali o filho que nasceu ali, como cresceu, como desenvolveu. Ali no versículo 26, por exemplo, e o menino Samuel cresceu e tinha favor do Senhor, como também dos homens. Ou seja, ele

e vem um homem de Deus até Eli. Aí você vai falar, mas quem é Eli? Cadê esse contexto de Eli? Eli era o sacerdote naquele tempo. Um homem que estava ali para clamar em favor do povo a Deus. O profeta fala aquilo que Deus falou para ele e fala para o povo. O sacerdote fala em nome do povo para Deus. Isso é uma questão bem resumida, mas é claro que dá para ir além. Mas essa é uma base. E aqui, nós, seguindo aqui, entrando aqui em mais contexto, ele então era um sacerdote, um homem que estava ali para honrar o templo, para guiar o povo e para clamar em favor do povo. Ou seja, ele era chamado a amar o povo. O próprio Senhor Jesus demonstra isso sendo o nosso sacerdote fiel, eterno, sumo sacerdote. A demonstração de amor que ele tinha por cada um de nós, que ele tem. Mas ali tinha uma questão. Naquele tempo, as pessoas, devido ser o Velho Testamento, ali, a Antiga Aliança, eles tinham uma questão cultural, cerimonial ali, de fazer sacrifícios ao Altíssimo. Eles sacrificavam animais, e os animais tinham que ser tudo ali puros, limpos, sem defeitos, sem sujeira, sem mácula. E para cada coisa tinha um certo sacrifício, tinha um certo animal ser entregue. Se era uma consagração de criança ali, podia ser até pombos. Se era uma questão ali de pecado, aí vai para outros animais, como cordeiro, cabrito. Vai para vários outros animais. Porém, os filhos de Eli, que ele tinha dois, eles estavam roubando a Deus. Como? Quando o povo ia entregar lá os sacrifícios, antes mesmo de chegar a hora deles entrarem, eles simplesmente entravam lá e falavam, opa, opa, opa, pode parar aqui, eu vou ficar com essa parte aqui desse sacrifício, aí você pode oferecer o resto. Coisa que não era certo de se fazer. O corpo era entregue, o sacrifício era feito, e depois os sacerdotes pegavam as partes ali, todo separadamente. Agora não, eles literalmente escolhiam a parte que eles queriam. Eles literalmente estavam roubando a Deus. E Eli sabia disso. Quantidade de pessoas ali que já deve ter reclamado na cabeça de Eli. Mas Eli não ligava muito. No começo, pode ter puxado a orelha deles? Pode, mas no final, acabou se tornando cúmplice dos próprios filhos. Como você pode dizer isso? Não sou eu que digo. Vamos ler aqui, ó. 27. E veio um homem de Deus até Eli, e lhe disse assim, o Senhor, não apareci eu claramente à casa de teu pai, quando eles estavam no Egito, na casa de Faraó? E eu o escolhi de todas as tribos de Israel, para ser meu sacerdote, para ofertar sobre o meu altar, para queimar incenso, para vestir um éfode diante de mim, e eu dei à casa de teu pai todas as ofertas dos filhos de Israel feitas pelo fogo. Aqui, uma parada aqui, está falando sobre a questão da casa de teu pai, porque os sacerdotes naquele tempo, eles vinham tudo de uma só linhagem. Mas isso acabou mudando meio que a partir daqui. Olha isso. Por que chutais? Melhor dizendo, e eu escolhi de todas as tribos de Israel para ser meu sacerdote, para ofertar sobre o meu altar, para queimar incenso, para vestir um éfode diante de mim. E eu dei à casa de teu pai todas as ofertas dos filhos de Israel, feitas pelo fogo. Por que chutais o meu sacrifício e a minha oferta que tenho ordenado em minha habitação, e honras os teus filhos acima de mim?

para fazer-vos gordos, com a principal de todas as ofertas de Israel, meu povo. Aqui o Senhor está falando, ei, seus filhos estão me roubando e você está mais aprovando o que eles estão fazendo do que aprovando o que é para ser feito. Nós acabamos esquecendo, infelizmente que o tempo já vai acabar, nós acabamos esquecendo muitas coisas. Primeiro, sim, meus parabéns, meu irmão, minha irmã, você é especial. Por quê? Porque Ele te escolheu, Ele te ama, o Senhor te ama. Mas o Senhor também amava Eli. O Senhor também amava os filhos de Eli. Ah, mas o que isso tem a ver? Tem tudo a ver. Você não pode esquecer, não é porque o Senhor te ama que você pode viver de qualquer jeito. Se você escolher ficar longe de Deus, você vai perder Ele. Eli estava mais de olho, mais ali querendo, aceitando. Bem provável que até pegou parte daquelas ofertas que os filhos roubavam para ele também. E se não pegou, simplesmente aceitava que ele fizesse isso. O próprio Senhor disse, ei, você sabe o que seus filhos estão fazendo? Você ainda continua deixando? Por que você está amando eles acima de mim? Por que você está colocando eles acima de mim? Falando, ei, eu te escolhi para você servir a mim e você serve a eles mais do que a mim. Um sacerdote, sim, tem que amar os outros. Em nenhum momento ali o Senhor estava falando para ele humilhar, para ele espancar, para ele matar os filhos dele. Só estava falando por que ele ainda continuava concordando com aquilo, deixando aquilo acontecer. Ele podia muito bem falar para os filhos dele sair de lá, olha, do jeito que vocês estão fazendo, vocês não vão mais ser sacerdotes aqui no templo. Vocês não vão mais continuar aqui. Ele aceitava aquilo, ele deixava as coisas continuarem acontecendo. E você? Você sabe o que Deus aprova e o que Deus desaprova. Você tem a palavra aí na sua mão. Você tem a Bíblia perto de você. Ah, eu não tenho, ei. Você tem um celular? Bíblia offline. Bíblia online. Tem tantas Bíblias ali. Vai em um lugar ali que tem Wi-Fi público. Baixa uma Bíblia no seu celular e leia. Mas entenda, sim, o Senhor te ama. Sim, o Senhor te recebe como se você está nesse momento. Mas Ele quer transformar a sua vida. Isso só vai acontecer se você ficar se entregando a Ele. Agora, se você ficar se entregando às coisas desse mundo, você só vai perder Ele. Como o Senhor mesmo vai dizer no próximo versículo. Por isso, o Senhor Deus de Israel diz... Eu disse verdadeiramente que a tua casa e a casa de teu pai deveria andar diante de mim para sempre. Mas agora o Senhor diz, esteja isso longe de mim, pois honrarei os que me honram e aqueles que me desprezam serão pouco estimados. Em outras traduções, desprezados. Você quer viver as coisas que o Senhor tem para a sua vida? Honre Ele. Busque Ele. E você vai encontrá-lo e Ele vai te honrar. Cada ação tem consequência. Seja boa ou seja ruim. Examine a sua vida para que você possa viver o melhor desta terra e do que há por vir. Amém? Vamos para a oração.

Soberano Deus e Eterno Pai, eu peço, meu Deus, nesse momento em favor à vida de cada pessoa que me ouve. Pai, abençoa a cada um. Livra-os, Pai, de tudo aquilo que não provém de Ti.

Que aqueles que me ouvem nesta manhã sejam tocados pelo Senhor. E que o teu amor venha crescer em nosso coração, cada vez mais. Que venhamos a te amar verdadeiramente, não só de palavras, mas de atitudes. Demonstrando tanto o amor pelo próximo, porque aquele que não ama o seu próximo não ama a Deus. Como também amor ao Senhor em obediência, em quebrantamento, em arrependimento. Livra-nos, ó Pai, de todo mal e sê conosco, em nome de Jesus. Amém.

0: Chegamos ao fim. Que Deus abençoe a todos. O milagre que você espera acontecerá.
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3: 9 horas.

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1: Homens, o recado é pra vocês. Eu sou a doutora Bruna Rocha, médica dermatologista em Jacutinga, Minas Gerais, e eu queria te dar o alerta. Se o seu cabelo já começou a cair, apresentar algum sinal de rarefação, ou se você tem uma genética muito importante pra calvície, não fique perdendo tempo esperando aparecer uma falha, uma entrada muito profunda no seu cabelo pra procurar o dermatologista. Quando se trata de calvície, tempo é cabelo. Quanto antes você procurar o dermatologista, tiver o seu diagnóstico, iniciar o seu tratamento, melhor vai ser a evolução da sua doença e a sua resposta ao tratamento da calvície. Então não fique perdendo tempo. Uma outra coisa que eu quero te dizer é, o transplante não é curativo no caso da calvície. Não adianta só ir lá fazer o transplante e você tá livre da calvície. Você precisa fazer esse transplante no momento certo, que a sua doença estiver estável, e depois você precisa continuar um tratamento de manutenção, senão você perde esse transplante. Então o primeiro passo diante de uma queda de cabelo sempre é procurar o dermatologista para ter o seu diagnóstico e iniciar o quanto antes o seu tratamento. Não fica perdendo tempo, hein? Um beijo e até a próxima.
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4: 9:16.

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0: Bom dia para você sintonizado na Dinâmica FM, eu sou Vanessa Cavallari.
1: E eu sou Hugo Vinícius, agora você fica bem informado nessa manhã de segunda-feira, dia 24 de agosto.
0: Agora são exatamente 9 horas e 37 minutos, vamos para os destaques desta manhã. Estados Unidos atacam um suposto barco de drogas no Pacífico pela primeira vez em 2 meses.
1: São José do Rio Pardo, jovens encontram um sucuri de cerca de 5 metros no pocinho da Fazenda Santa Alice.
0: Acidente é registrado próximo ao antigo posto Sena, na MG-290, aqui em Jacutinga. Isso e muito mais, você confere agora aqui no Redação Dinâmica. Estados Unidos atacam suposto barco de drogas no Pacífico pela primeira vez em 2 meses.
1: As Forças Armadas dos Estados Unidos informaram na manhã desta segunda-feira que atacaram uma suposta embarcação de tráfico de drogas no Pacífico Oriental, no qual seria o primeiro ataque do tipo conhecido em mais de 2 meses.
0: A Força-Tarefa Conjunta do Hemisfério Ocidente executou um ataque cinético letal contra a embarcação de baixo perfil, que opera ao longo de rotas estabelecidas no narcotráfico no Pacífico Oriental, afirmou o SOTCOM, Comando do Sul dos Estados Unidos, em comunicado pelo X.
1: Os ataques são considerados os primeiros desde 21 de junho. Não ficou claro.

0: porque as operações do Caribe e do Pacífico Oriental foram interrompidas, conforme a CNN informou.
1: Antes da pausa, as Forças Armadas dos Estados Unidos haviam destruído pelo menos 67 embarcações e matado ao menos 221 pessoas desde o início da campanha Operação Lança do Sul, em setembro de 2025, segundo comunicados oficiais em uma análise à CNN sobre operações de busca e resgate.
0: O governo informou ao Congresso que os Estados Unidos estão em um conflito armado contra cartéis de droga, classificando os mortos como combatentes ilegais e alegando ter autorização para realizar ataques letais sem revisão judicial, com base em uma decisão confidencial do Departamento de Justiça.
1: Alguns membros do Congresso, assim como grupos de direitos humanos, questionaram essa decisão, que defenderam que possíveis traficantes de droga deveriam ter processados judicialmente, como previa a política da interpretação adotada pelos Estados Unidos antes de o presidente Donald Trump assumir o cargo.
0: Autoridades policiais e especialistas também demonstraram ceticismo em relação à estratégia do governo de Trump e a sua eficácia para promover mudanças significativas no tráfico de drogas na região.
1: Em seu comunicado desde segunda-feira, o comandante de Soutocom, general Francis, reeleitou o compromisso de Forças Armadas dos Estados Unidos com combate ao tráfico de drogas.
0: Estamos comprometidos em impor uma fricção sistêmica total aos narcoterroristas, interrompendo suas operações, desmantelando sua liderança e eliminando o terror dos cartéis em toda a região, afirmou.
1: Esta operação é uma demonstração poderosa de nossa precisão letal, capacidade esmagadora e determinação absoluta para proteger o território dos Estados Unidos, disse o Donovan na publicação.
0: A missão oficial da Operação Lança do Sul é classificada como secreta, segundo o relatório 20 de maio, do escritório do inspetor-geral do Pentágono.
1: No início deste mês, o senador Tim Kaine disse à Casa Branca que, após uma análise cuidadosa das informações confidenciais às quais teve acesso até o momento, os ataques provavelmente mataram de forma ilegal indivíduos que não estão envolvidos com o narcotráfico.
0: O democrata da Virgínia, que integra o Comitê de Serviços Armados do Senado, pediu ao Trump que examine as circunstâncias desses ataques e encerre o que classificou uma operação ilegal, cara e ineficaz.
1: É isso aí, gente. Então é o que está acontecendo lá, né? Lá no Pacífico Oriental, que os Estados Unidos estão detonando todos os navios que vêm pela frente. Falou que é do narcotráfico, eles já estão lá derrubando o navio. E nem sempre, né? Como diz a reportagem, aqui diz que mataram pessoas que não tiveram nada a ver com isso. Complicado, né? Pois é. Terremoto no Japão. Imagens mostram destruição causado por tremor 7.1.
0: O terremoto com magnitude 7.1 atingiu a província de Kumamoto, no sul do Japão, nesta terça-feira. Segundo a Agência Meteorológica do Japão, o desastre deixou milhares de casas sem energia, interrompendo serviços ferroviários e acionando alertas de tsunami réplicas.
1: Segundo o Serviço Geológico dos Estados Unidos, o tremor aconteceu na profundidade de 10 quilômetros. A agência também classificou o tremor como solo severo, com nível 8, em uma escalada de 1 a 10.
0: Veja na galeria de imagens acima e ao longo do texto as imagens do rastro de destruição deixados pelo país.
1: O governo emitiu alertas de emergências para prefeituras de Kumamoto, Nagasaki, Kamoshima, Fukuoka, Saga, Oita e Miyazaki, todas localizadas na ilha de Kyushu, no sul do Japão.
0: Em declaração à imprensa em seu gabinete em Tóquio, a primeira-ministra japonesa Sanae Takaishi afirmou que a extensão dos danos materiais e o número de vítimas ainda estavam sendo avaliados.
1: Já fomos informados que houve feridos, disse Taishi. Houve cortes de energia e incêndio em algumas áreas, além de danos em estradas e pontes, desabamentos de prédio. Acima de tudo, peço a todos que tomem medidas para se protegerem, incluindo a retirada para um local seguro.
0: De acordo com o SGS, o Serviço Geológico dos Estados Unidos, o tremor aconteceu na profundidade de 10 quilômetros. A agência também classificou o tremor do solo como severo, com nível 8, em uma escala de 1 a 10.
1: Um alerta de tsunami para as ondas até 1 metro foi emitido após o terremoto e cancelado posteriormente, informou a Agência Meteorológica do Japão. Mais de 150 mil pessoas foram orientadas a se dirigir aos centros de retirada, informou a Agência de Gerenciamento de Desastres.
0: A TSMC maior fabricante de chips sob encomenda do mundo, retirou os funcionários de sua

0: fábrica na região por precaução, e disse o porta-voz da empresa.
1: Um porta-voz da fabricante do eletrônico Sony, que também possui uma fábrica na região, disse que estava monitorando a situação.
0: Moradores da área que sentiram os tremores mais fortes devem ficar atentos aos novos terremotos fortes por cerca de uma semana. Bem como o risco de deslizamento de terra, alertou um funcionário da JMA, Agência Meteorológica do Japão.
1: Trens paralisados, aeroporto fechados, o governo japonês emitiu alerta de terremoto para as prefeituras de Kakumoto, Nagashi, Kagoshima, Fukuoka, Saga, Oita e Miyazaki, todas as linhas do sul do Japão.
0: O Japão é um dos países mais propensos a terremotos do mundo, com um tremor ocorrendo pelo menos a cada 5 minutos.
1: Localizado ao longo do Anel de Fogo, uma região de vulcões de fossas oceânicas que circula parcialmente na bacia do Pacífico, o Japão responde por cerca de 20% dos terremotos de magnitude 6 no sul ou superior no mundo.
0: A Kyushu Electric Power informou que cerca de 40 mil residentes ficaram sem energia elétrica em decorrência do último terremoto, enquanto a empresa ferroviária JR Kyushu anunciou a suspensão dos seus serviços, incluindo os trens balas de alta velocidade.
1: O aeroporto de Kumamoto também fechou sua pista, já que as companhias aéreas desviaram e cancelaram os voos.
0: As operadoras de telecomunicação KDDI e Docomo informaram que houve interrupções em seu serviço de telefonia móvel devido à falta de energia e falha nas linhas de transmissão.
1: Não foram relatadas irregularidades nas usinas nucleares da região, segundo autoridades reguladoras nucleares do Japão.
0: O terremoto devastador em Kumamoto há 10 anos matou 275 pessoas e feriu 2.739, segundo os dados oficiais, além de danificar milhares de edifícios, incluindo o castelo da cidade, um dos principais pontos turísticos.
1: Que isso, né, gente? Mais de 150 mil pessoas foram alertadas para deixarem suas residências. Que coisa, né? Imagina você viver num país desse, né? Diz que isso aqui é normal, que acontece lá no Japão. Isso, pelo menos, a cada 2-3 meses acontece um terremoto dessa magnitude 6. E pode ser que venha numa escola até mais forte. Que coisa, é tenso viver num lugar desse, né? Complicado. Governo estuda zerar pedágio para carros em rodovias de baixo tráfego.
0: Governo federal estuda mudar a cobrança de pedágio em concessões de rodovias de baixo tráfego e criar categorias diferentes para veículos de passeio e caminhões leves, segundo apurou a CNN.
1: A proposta prevê separar a atual categoria 1, que reúne diferentes tipos de veículos, em duas faixas, uma para caminhões leves e de dois eixos, e outra denominada comércio leve, destinada a carros de passeios e motos.
0: Para a segunda categoria, a ideia é diminuir o valor cobrado no pedágio. E caso haja espaço financeiro, a tarifa poderá ser zerada. Porém, o estudo ainda está em andamento e não deve ser implementado nesse ano, de acordo com fontes que conversaram com a reportagem.
1: A mudança é avaliada para concessões incluídas na chamada de carteira de concessões inteligentes, modelo voltado a rodovias com menor fluxo de veículos, que combina investimentos públicos iniciais com a gestão privada dos ativos.
0: Grande parte das rodovias consideradas neste modelo está localizada no Nordeste, reduto político do governo Lula. A região concentra uma parcela importante dos projetos de menor tráfego que estão sendo avaliados pelo governo.
1: A possibilidade de isenção para carros e motos considera, entre outros fatores, o impacto desses veículos sobre o pavimento. Veículos de passeio provocam menos desgaste nas rodovias, em comparação com caminhões utilizados no transporte de carga.
0: A proposta ainda depende da conclusão dos estudos e da definição do modelo de concessão em cada rodovia.
1: Eu acredito que isso aqui não vai para frente, né? Isso aqui é só uma possibilidade, né? É apenas um estudo, né? Estão pensando nisso. Obviamente é que não, porque é muito dinheiro envolvido em relação a esses pedágios com o governo, né? É muita coisa envolvida aí. Acredito que não vai passar desses estudos, né? Posso dizer que talvez, quem sabe, né? Já pensou? Que beleza que seria? Bom, mas enfim, vamos falar da nossa previsão do tempo. Quero convidar o Edson aqui. Ele que vai contar pra gente sobre a previsão do tempo para hoje em nossa cidade. Bom dia, Dinho.
2: Bom dia, Vanessa. Bom dia, ouvintes da Dinâmica. Hoje, segunda-feira, iniciamos mais uma semana. E iniciamos um dia aí com a madrugada mais fria um pouco, registrando aí 14 graus na madrugada. A máxima pode chegar aos 27. Teremos um dia aí com temperaturas agradáveis. Desejo a todos vocês uma ótima segunda, um bom início.

0: fim de semana. Voltamos amanhã ou a qualquer momento, trazendo sempre para você informação do tempo. Tchau, tchau.
1: Tchauzinho, muito obrigado pelas suas informações do tempo aqui na 105.9, diretamente do Redação Dinâmica. 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
2: Veículo é abandonado após acidente na SP-344, em Vargem Grande do Sul.
3: O veículo Fiat Strada foi encontrado abandonado após um acidente no início da madrugada deste domingo, na rodovia Lourival-Lindóia de Faria, SP-344, a cerca de 2 km da represa Eduino Cisbardellini, no trecho que liga Vargem Grande do Sul a São Sebastião da Grama.
2: Segundo informações apuradas pela TV Vargem, o veículo foi localizado por volta da meia-noite e 40, no KM-247, no sentido Vargem-Grama. A picape estava bastante danificada, com avarias na parte frontal e sinal de capotamento. Até o momento, a dinâmica do acidente ainda não foi esclarecida.
3: Quando a equipe do SAMU chegou ao local, não havia ninguém dentro do veículo ou nas proximidades. Equipes da Polícia Militar Rodoviária foram adicionadas e realizaram um procedimento de praxe.
2: Também foram realizadas consultas junto ao Serviço de Atendimento Médico de Vargem Grande do Sul, mas até o momento não havia registro de nenhuma pessoa que tivesse dado entrada com ferimentos relacionados ao acidente.
3: Dentro do veículo foram encontradas latas de bebida alcoólica, diversas ferramentas e alguns vestígios de sangue pelo chão. Até o momento, não há informações sobre quem conduzia a picape ou sobre possíveis ocupantes no momento do acidente.
2: Equipe da DR, responsável pela administração da rodovia, também esteve no local para realizar a sinalização e garantir a segurança dos motoristas durante a noite, devido à baixa visibilidade.
3: O veículo permaneceu no local devidamente sinalizado no acostamento, uma vez que estava com a documentação regular. As circunstâncias do acidente e a identificação do condutor deverão ser apuradas.
2: Que coisa, né? Alguma coisa estranha deve ter acontecido aí nesse episódio todo, né? Quem machuca, o carro fica parado e a pessoa some, né? Estranho mesmo. São José do Rio Pardo, jovens encontram sucuri cerca de 5 metros no pocinho, na Fazenda Santa Alice.
3: Uma cena impressionante chamou a atenção de jovens que frequentavam o conhecido pocinho, localizado na Fazenda Santa Alice, às margens da rodovia SP-207.

0: nas proximidades da usina Euclides da Cunha, em São José do Rio Pardo.
1: Na tarde deste sábado, alguns jovens que estavam no local tradicionalmente frequentando para banho foram surpreendidos ao encontrar uma sucuri de aproximadamente 5 metros de comprimento em uma das poças de água existente na área.
0: Segundo os relatos, jovens estavam no local procurando por peixes, que costumam ficar presos nas poças formadas entre as pedras quando perceberam a presença de uma enorme serpente. Com a aproximação das pessoas e o barulho provocado no local, a cobra deixou a água e começou a subir pelas pedras.
1: Surpreso com o tamanho do animal, os jovens acompanharam a movimentação e registraram momentos em vídeos, ficando impressionados com a presença da serpente.
0: Após deixar a área de pedras, a sucuri seguiu em direção à região da mata onde desapareceu.
1: O pocinho, que funcionava anteriormente como área de lazer em um grêmio ligado a uma concessionária de energia, é conhecido por ser frequentado por jovens da região, especialmente nos dias mais quentes.
0: Apesar do registro impressionante, a orientação é para que as pessoas mantenham a distância dos de animais silvestres e não tentem capturá-los, cercá-los ou provocar sua aproximação. O encontro reforça a presença de fauna silvestre em áreas próximas a cursos d'água e regiões de mata.
1: Ainda bem que eles não tiveram a ideia de querer capturarem, né? Essa sucuri, né? Já pensou se eles resolvem querer colocá-la dentro de uma caixa ou fazer alguma coisa? Ainda bem que deixaram seguir aí a vida dela, né? Na mata. Tá aí, mas vale um alerta aí, tomar muito cuidado com essa região, né? Já foi constatado que tem aí, então, esses tipos de animais silvestres. Luz do sol pode ter atrapalhado visão de campeão de jiu-jitsu, morto em grave acidente entre São José do Rio Pardo e Mococa.
0: O lutador jiu-jitsu Diego Henrique Feltran, de 39 anos, morreu após um grave acidente ocorrido no final da tarde de quarta-feira na estrada vicinal que liga São José do Rio Pardo a Mococa.
1: Diego conduzia uma motocicleta Honda NXR Bros quando colidiu com a lateral de um ônibus rural que trafegava no sentido contrário.
0: Segundo o motorista do coletivo, a luz do sol pode ter ofuscado a visão do motociclista momentos antes da colisão. A informação, porém, ainda é uma das linhas consideradas na investigação e não representa conclusão sobre causa do acidente.
1: O corpo de Diego será sepultado nesta sexta, às 10 horas, no cemitério municipal de São José, em São José do Rio Pardo.
0: Reunimos 8 pontos que se sabe sobre o acidente. O que, que aconteceu? O acidente aconteceu por volta das 5h30 da quarta-feira. Diego seguia pela pista vicinal que liga São José do Rio Pardo e Mococa, quando perdeu o controle da motocicleta e deslocou lateralmente pela pista, atingindo a lateral do ônibus rural que trafegava em sentido contrário.
1: Populares, equipes de serviço de atendimento móvel de urgência, o SAMU e do Corpo de Bombeiro foram mobilizados para o atendimento. Apesar dos esforços de socorro, o lutador sofreu ferimentos graves e morreu ainda no local. O motorista do ônibus e os trabalhadores rurais que eram transportados pelo coletivo não ficaram feridos.
0: De acordo com a informação registrada no boletim de ocorrência da Polícia Militar, o motociclista perdeu o controle da direção e acabou deslocando lateralmente pela pista.
1: O motorista do ônibus relatou aos policiais que acredita que Diego possa ter sido ofuscado pela luz do sol, o que teria prejudicado uma visão no momento antes da colisão. As causas exatas, entretanto, ainda serão apuradas pela Polícia Civil.
0: O motorista do coletivo foi submetido a procedimentos padrão realizados pela Polícia Militar e não apresentava sinais de embriaguez. O condutor permaneceu no local e prestou esclarecimento sobre o acidente.
1: Qual era a situação da motocicleta? Durante os trabalhos realizados pela perícia técnica, foi constatado que a motocicleta apresentava o licenciamento vencido, referente ao exercício 2025. Por determinação da autoridade policial, o veículo foi recolhido para fins criminais e deverá permanecer à disposição das investigações.
0: A ocorrência foi apresentada à Polícia Civil, que instaurou inquérito para apurar as circunstâncias do acidente. A perícia técnica esteve no local e realizou os levantamentos necessários para a elaboração do laudo pericial.
1: As informações obtidas pela perícia, juntamente com os depoimentos de mais elementos do caso, deverão auxiliar nas investigações.
0: Diego tinha 39 anos e era lutador de jiu-jitsu, modalidade no qual iniciou sua trajetória em 2018. Ao longo dos anos, construiu um currículo de destaque e tornou-se um dos nomes mais reconhecidos do esporte na região.
1: Entre as suas principais conquistas estão treta campeão mundial, tetra campeão paulista, campeão internacional, campeão sul-americano, vice-campeão brasileiro, duas vezes terceiro colocado no campeonato brasileiro, campeão paulista na categoria absoluto.
0: O atleta também conquistou títulos no circuito paulista.

0: São Paulo Open, Prime Jiu-Jitsu, Copa Kamikaze e outras competições. Em fevereiro de 2022, Diego foi homenageado pela Câmara Municipal de São José do Rio Pardo com o diploma de mérito esportivo. Diego deixa dois filhos e um menino e uma adolescente.
1: Como foram as homenagens, a morte do atleta provocou grande comoção entre famílias, amigos, companheiros de treino e admiradores do esporte. Nas redes sociais, diversas mensagens foram publicadas em homenagem a Diego, destacando sua trajetória como atleta e também sua importância como amigo e companheiro.
0: O esporte perde um grande ser humano e um grande atleta, jiu-jitsu em luto, escreveu Elton Abílio. A comunidade jiu-jitsu também lamentou a perda de um atleta que dedicou anos de sua vida ao esporte. E colecionou importantes conquistas.
1: Tá aí, gente. Os familiares e amigos e colegas de esporte admiradores deverão prestar as suas últimas homenagens aos atletas. Que coisa, né? Imagina. Uma luz do sol pode ter ofuscado a vista dele e ele bateu na lateral do ônibus, né? Nossa vida, mas tá pelo tamanho da pista, né? Por estar numa motocicleta, tem que ser apurado mesmo para saber. Talvez ele possa até ter passado mal, né? Tá aí. 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
1: Acidente é registrado próximo ao antigo posto Sena, na MG-290.
0: O acidente foi registrado na noite deste domingo, dia 23, próximo ao antigo posto Sena, às margens da MG-290. Segundo as informações, a ocorrência envolveu uma picape de pequeno porte e uma motocicleta que colidiram. Um motociclista foi visto caído no chão após o impacto.
1: As circunstâncias do acidente deverão ser apuradas pelas autoridades. Alerta para a segurança no trecho. O trecho tem registrado vários acidentes nos últimos meses, inclusive ocorrências no cruzamento existente ao longo da área urbana.
0: Um dos pontos que chama atenção é a falta de sinalização adequada em determinados pontos, especialmente em relação às preferências de passagem e orientações para motociclistas que trafegam pela MG-290.
1: Também há questionamento sobre a necessidade de investimentos e melhorias de infraestrutura na segurança viária do trecho.
0: Fica uma crítica construtiva tanto para o que complete o município quanto para a concessionária responsável pela administração da rodovia.

0: é necessário olhar com atenção para esse trecho, antes de novos acidentes possam resultar em consequências ainda mais graves.
1: Acidente entre motocicleta e um Gol deixa motociclista ferido em Jacutinga.
0: Um acidente envolvendo uma motocicleta e um VW Gol foi registrado na noite desse sábado, no cruzamento da rua Marechal Deodoro com a rua Santo Antônio, nas proximidades do novo lanche do Toninho em Jacutinga.
1: Segundo informações, o motociclista ficou ferido e foi encaminhado ao pronto-socorro de Jacutinga, onde permanecia sob atendimento médico e aguardava a realização de exames para uma avaliação mais detalhada em seu estado de saúde.
0: A guarda municipal esteve no local e prestou os primeiros atendimentos, auxiliando no socorro. Posteriormente, a polícia militar também compareceu para registrar uma ocorrência.
1: O condutor do Gol não sofreu ferimentos, os dois veículos tiveram danos materiais. A circunstância, a dinâmica da colisão ainda estão sendo apuradas. Novas informações poderão ser divulgadas pelas autoridades responsáveis. Imagina você sentado na lanchonete ali na calçada, do jeito que aconteceu esse acidente, e de repente se depara com uma pessoa caindo ali perto do seu lado. É triste, né? Tá aí, apavorador também. 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
1: Árbitro Bruno Rossetti morre em acidente em carro em Criciúma.
0: Morreu na manhã desse domingo, dia 23, o árbitro de futebol Bruno David Rossetti, em um acidente de trânsito em Criciúma, em Santa Catarina, após ele ficar preso nas ferragens e um veículo ficar em chamas.
1: Bruno fazia parte do quadro de arbitragem da Liga Atlética da Região Mineira e da Federação Catarinense de Futebol.
0: Segundo as informações do Corpo de Bombeiros de Santa Catarina, enquanto a guarnição realizava a verificação do vazamento de gás nas imediações do estádio Heriberto Russi, foi acionado para um atendimento.

0: atendimento à ocorrência de um acidente de trânsito, com a informação de que a vítima estava presa nas ferragens e o veículo estava em chamas.
1: A ocorrência foi registrada na Avenida Centenário, no bairro Próspera, às 5 horas da manhã deste domingo. Ainda segundo a nota dos bombeiros, quando a equipe chegou ao local, a guarnição confirmou a ocorrência e iniciou imediatamente o combate ao incêndio de duas linhas, extinguindo as chamas em menos de um minuto.
0: O veículo havia colidido contra a edificação do terminal urbano da Próspera. Após a extinção das chamas, foi constatada a presença do árbitro já carbonizado no interior do automóvel.
1: A guarnição acionou a polícia científica e permanece no local até a chegada do auxílio de recolhimento do corpo. Participaram da ocorrência as equipes da Polícia Militar, SAMU, Polícia Científica e Corpo de Bombeiro Militar.
0: A Federação Catarinense de Futebol, por meio do presidente Rubens Angelotti, e a diretoria recebe com pesar a triste informação do falecimento do árbitro Bruno David Rossetti, ocorrido neste domingo.
1: Ele fazia parte do quadro de arbitragem da Liga Atlética da região mineira e lamenta profundamente a prematura perda e deseja força para amigos, familiares de Bruno, neste momento tão difícil, assim apontou.
0: A Liga Atlética da região mineira também lamentou a morte de Bruno.
1: Com profundo pesar, a Liga Atlética da região mineira, Alarme, comunica o falecimento do árbitro Bruno Rossetti. Neste momento de imensa tristeza, nos solidarizamos com familiares, amigos e colegas de profissão, desejando força e conforto para enfrentar esta dolorosa perda.
0: Bruno deixa sua marca na arbitragem e será lembrado por sua dedicação, profissionalismo, paixão pelo futebol e pelo respeito que sempre demonstrou por onde passou. Nossos mais sinceros sentimentos à família e amigos, Bruno Rossetti, a presente, hoje e sempre, ressaltou.
1: O velório de Bruno acontece hoje, nesta segunda, na Capela Pérola, do Cemitério Milênio, às 17 horas. Uma cerimônia de despedida terá início às 10 horas. Bruno Davi Rossetti deixa seus pais, Silvia e Sérgio, além das filhas Maria Júlia, Isadora e a irmã Vanessa. Que triste, né? Tá aí, tão novinho acontecer isso. É, né? Um árbitro bem requisitado lá em Santa Catarina, que fazia parte de Superliga. Lá aconteceu essa tragédia. Vamos deixar esse assunto para as 11 horas aqui no Fanáticos por Esporte.
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0: Valoriza Consultoria está em parceria com uma empresa de Jacutinga e está com oportunidade aberta para auxiliar de escritório na função de secretária. A vaga envolve atendimento cliente pelo WhatsApp, organização de e-mails, envio de boletos e avisos, acompanhamento de contratos e processos administrativos. A empresa busca uma profissional organizada, comunicativa, ágil com o sistema e com atenção aos detalhes. Conhecimento em Excel seria um diferencial. Oportunidade oferece salário compatível com o cargo, além de benefícios como plano de saúde, seguro de vida e prêmio por meta. Interessados devem enviar o currículo pelo WhatsApp 35997266179.
1: A Barraca Tirimbalo em Jacutinga está com vagas abertas para atendente de caixa nos períodos diurno e noturno. Não é necessário ter experiência. A empresa oferece salário compatível, plano KR Saúde, auxílio combustível e também auxílio alimentação. As interessados ou interessados devem enviar um currículo pelo WhatsApp 19-998-12-5041. O local fica na rodovia MG-290, no KM-96, no Sapucaí, em Jacutinga. Tá aí, gente. Ficamos por aqui nessa segunda-feira. Obrigado pela sua companhia, obrigado pela sua audiência. Para você que estava com a gente na live, obrigado por estar juntinho com a gente aí sempre. Fiquem com Deus. Desejo a todos um início de semana maravilhoso. A gente volta amanhã, trazendo mais informações para você aqui no Redação Dinâmica. Tchau, tchau.
0: Até mais.

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1: 10:14.
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6: 10 e 16.

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2: 10 horas e 30 minutos.

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2: 10h47.
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5: 10:49.

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Flamengo levou fuminha.

O Corinthians perdeu. O Corinthians tomou fuminho. O São Paulo perdeu. O São Paulo tomou fuminho.

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1: Bom dia, Fanáticos por Esporte, bom dia, Jacutinga, alô, meu povo, alô, minha pova, estamos chegando aí com mais um Fanáticos por Esporte, hein, gente, segundo, é isso aí, vamos lá, né, gente, demorou um pouco, muito fuminho hoje, hein, gente, hoje tivemos fuminho aí pra tudo quanto é lado, então demorou um pouquinho mais. Mas aí um bom dia especial para todos vocês que nos acompanham através da Rádio Dinâmica. Bom dia especial também para o pessoal que nos acompanha através da live de Jacutinga, de fora de Jacutinga. Sejam todos bem-vindos, vamos juntos aí até o meio-dia. Bom dia aqui também para o pessoal da rádio, né? Bom dia aqui para o nosso gerente Caio, para a Vanessa, para o Hugo, para o Joanito aqui que vai fazer o programa comigo até o meio-dia, né, gente? Deus abençoe a segunda e a semana de cada um de vocês, né? Que possamos ter aí uma semana realmente abençoada, né, gente? Última semana aí de agosto, né? Praticamente, porque segunda-feira é dia 31. Então, última semana aí cheia de agosto. Semana que vem nós já começamos aí o mês de setembro. Bom dia, Joanito, tudo bem?
2: Bom dia, Pipoca, bom dia, ouvintes, bom dia a todo o pessoal, equipe da Dinâmica, o pessoal que está aí no horário do almoço. Segunda-feira, por enquanto, aí, né, uma tarde, começando não amanhã ainda, mas já um pouquinho de frio, daqui a pouquinho calor. Bom dia para todo mundo e o Furtibar teve de novo, né, um monte de fuminho, né, e por isso o senhor chegou até mais cedo, mas faz parte, né. Meu querido, amado Corinthians perdeu pro Curitiba e na segunda-feira começa com fuminho e nós empacamos ali no décimo lugar, né? Nem pra cima, nem pra baixo, tá bom.
1: Aí, e tem muita coisa hoje, né, gente? Já vamos começar aqui com o Campeonato Brasileiro Feminino, que teve a sua última rodada ontem, no domingo, todos os jogos às 18 horas, e tivemos aqui o seguinte resultado: Flamengo 4, Atlético Mineiro 1, Grêmio 1, Botafogo 0, Juventude 2, Bahia 2. O Corinthians perdeu para o Internacional em casa, 3-1 para o Internacional. Que isso, hein? Esse aqui é uma grande zebra, hein? Ferroviária 1,

0: Fluminense 1, Vitória 1, Santos 2, América 1, Bragantino 2, Cruzeiro 0, Palmeiras 0 e São Paulo 1, Misto 0. Com esses resultados, a tabela ficou assim: o São Paulo termina a primeira fase como líder, 41 pontos. O Corinthians termina na segunda colocação com 38. O Palmeiras manteve a terceira colocação com 36. A Ferroviária, a quarta colocada. O Flamengo terminou na quinta colocação. O Bahia, o sexto colocado. O Cruzeiro, o sétimo colocado. E na oitava, né, e última vaga, terminou o Grêmio, né? Internacional, Bragantino, Fluminense, Santos, Atlético Mineiro ficaram de fora aí dessa fase. E rebaixados ficaram Vitória e o Botafogo. Os confrontos ficaram assim, gente. No dia 30/8, né? No domingo, teremos aí o primeiro jogo. São dois jogos agora, né? Para ver quem vai para as quartas de final. O Grêmio pegando São Paulo, né? Primeiro contra o oitavo. Flamengo e Ferroviária. Cruzeiro e Corinthians. E Bahia e Palmeiras, né? Ainda que não estão definidos os horários dos jogos, né, gente? Mas estão todos marcados aqui para domingo. Pode ser que até o final de semana eles marquem algum jogo para sábado, para sexta. Aí a gente traz para vocês aqui. Mas por enquanto, tá aqui todos os jogos no dia 30/8, no domingo, né? São dois jogos, né? Ida e volta. Quem terminou nas primeiras colocações termina jogando a segunda em casa, né? Então, Grêmio, mais uma vez, Grêmio e São Paulo, Flamengo e Ferroviária, Corinthians e Cruzeiro e Corinthians, e Bahia e Palmeiras, né? Esses são os primeiros jogos, né? Depois, no dia 6/9, São Paulo recebe o Grêmio, a Ferroviária recebe o Flamengo, o Corinthians recebe o Cruzeiro e o Palmeiras recebe o Bahia, definindo para ver quem vai, então, para as quartas de final do Campeonato Brasileiro de 2026. Surpresa o Corinthians perder para o Inter, né, Janito? E uma sapatada, né? 3-1 é um placar elástico para o time do Corinthians, que brigava aqui pela primeira colocação, né? Dependia só dele, né? Se o Corinthians vencesse, o Corinthians seria aí o primeiro colocado.
1: O Corinthians perder de 3 em casa é raro, né? Porque nem sei quando que ele perdeu.
0: Principalmente no feminino, né, Jonathan?
1: Então, no feminino mesmo, né? Mas eu vi uma parte do jogo, né? E depois, com a vitória do time do Internacional, até pensei, as meninas do Internacional venceram o Corinthians, né? Estão alegres, parabéns. Depois foi ver a classificação, mesmo vencendo o Corinthians, no campo do Corinthians, ficou eliminada, pra você ver. Então, não sei o que ficou para ela, se foi a alegria de vencer o Corinthians, se foi, né, a falta de alegria de vencer o Corinthians e não classificar.
0: Tá aí, gente. Então, semana que vem, se tiver algumas mudanças aqui nos dias e a hora que sair o horário, a gente traz para vocês também. Série B, gente. Série B, a 24ª rodada da Série B começou no sábado, né? Com Ceará 2, Londrina 1, Cuiabá 1, Goiás 1, Ponte Preta 0, Avaí 2. A Ponte Preta perdeu pro Avaí dentro de casa. Ô, Ponte Preta. São Bernardo 1, Náutico 1. Operário 0, Vila Nova 0. Criciúma em casa perdeu para o Fortaleza 2-0. Hoje, às 19h30, teremos o Atletique enfrentando o Novo Horizontino. Se o Novo Horizontino vencer, entra entre os quatro e tira o Fortaleza. Sport e América também hoje, às 19h30. Amanhã, Atlético Goianiense contra o Botafogo. E amanhã também, Juventude e CRB. O Criciúma, líder com 44, Juventude, o segundo com 42, Vila Nova, que é o terceiro com 41, Fortaleza é o quarto colocado aqui com 40, mas tem o Novo Horizontino com 37, né? Que joga hoje. Se vencer, fica com o mesmo número de pontos do Fortaleza, mas nos critérios assume a quarta colocação e tira o Fortaleza da classificação. Os times rebaixados hoje seriam Ceará com 28 pontos, Londrina com 21, América Mineiro, para mim, já virtualmente na terceira divisão, e a Ponte Preta também. Essa já assinou o passaporte, já fechou a mala, né?

0: gente, caminhando para a Série C, né? O Ceará, o primeiro fora aqui da zona do rebaixamento é o Avaí com 29, né, gente? Então ainda vamos ter briga aqui na parte de baixo, assim como teremos briga também na parte de cima da Série B, né, Joanito?
1: Ponte Preta, né, Foco, um time tão querido, né, tão forte nos anos atrás, né? Ela tá próxima, se perder o próximo jogo, bater um recorde. Parece que nunca ninguém perdeu tantos jogos seguidos. Tá conseguindo a Ponte Preta agora, tá chegando aí a 18, 19 jogos sem vencer. E tá a caminho disso, né? Porque ela teve um péssimo resultado semana passada, quando perdeu de 6-0 pro Vila Nova em Goiás. E onde perdeu em casa e pegando a tabela, né? Se é da distância da Ponte até o próximo a sair do rebaixamento, ela não tem mais chance, eu acho, nem de permanecer na Série B.
0: Meu amigo Roberto, lá da JR, né? Deve estar bravinho com a Ponte Preta dele, né, Roberto? Fazer o quê? Mas faz parte, né? A Ponte Preta realmente está indo de mal a pior. O Paulinho tá mandando bom dia aqui para mim, para o Joanito, para o Maurício, para todos os ouvintes. Bom dia para você também, Paulinho, para toda a sua família. O Paulinho tá falando aqui, ó, Corinthians tomou remédio chamado Complexo Verde. Vai, Corinthians, pros quintos dos infernos, tá falando aqui o Paulinho, né? Lembrando o nosso querido Sr. Gerson, né? Que mandava a turma aí pro quinto dos infernos a toda hora, né? O senhor vai responder bom dia pro Paulinho ou o senhor nem vai dar bom dia?
1: Bom dia, Paulinho.
0: Brasileirão, né, gente? Começando aí no sábado, né? Com o Fluminense vencendo o Remo por 2-1 de virada, né? Com mais um gol do Hulk. O Internacional e o Atlético não saíram do 0-0. Cruzeiro 2, Flamengo 1. Palmeiras 4, Vasco 1. Bragantino 1, Grêmio 0. Vitória 0, Bahia 2. Santos 1, Mirassol 1. Chapecoense 1, São Paulo 0. Curitiba 2, Corinthians 1. E hoje, para fechar essa 24ª rodada, às 8 horas da noite, Botafogo e Atlético Paranaense se enfrentam no Nilton Santos, gente. Aí fecharemos essa 24ª rodada, que traz aí o Palmeiras líder com 51, Flamengo atrás com 45, o Atlético Paranaense que joga hoje com 41, Fluminense é o quarto colocado aqui com 41. O quinto colocado é o Cruzeiro com 39. O Bahia é o sexto colocado com 37. Aí vem Bragantino com 35. Curitiba com 34. Atlético Mineiro é o nono com 33. O Corinthians é o décimo. Tá bem no meio da tabela aqui, gente. Décimo é que tá bem no meinho aqui com 32. Décimo primeiro, Botafogo com 30. O Vitória é o 12º com 29, o São Paulo aqui é o 13º com 27, o Santos que empatou ontem também, gente, 26 no 14º, o Grêmio é o 15º com 25, o primeiro fora da zona do rebaixamento aqui é o Internacional com 25, aí abrindo a zona do rebaixamento nós temos o Mirassol com 24, o Remo com 23, o Vasco, com a derrota do Palmeiras aqui, está na penúltima colocação com 22. Ao Vasco tem um jogo a menos, tudo bem, né, gente? Mas está aqui na penúltima colocação. E a Chapecoense, né, gente? Última colocada, a lanterninha aqui. Virtualmente, assim como Ponte Preta e América, virtualmente já eliminada também do campeonato da Série A, né, gente? A Chapecoense também está indo já com seu passaporte assinado, com a sua mala já fechando o zíper, para o ano que vem ela voltar para a Série B. Eu acho que 14 pontos em 23 rodadas, né, Joanito? Muito difícil que a Chapecoense consiga fazer agora um final, né? Um final de turno, porque nós já estamos com 24 rodadas, num total de 38, né, Joanito? Então, teria que fazer uma campanha aí de campeão, né?
1: Bom dia do Chico da Tiana, 20ª, 30ª, 40ª rodada, né? Poca 24. Teve lógica e teve surpresa e até zebra, né? Porque Fluminense e Remo deu lógica. Inter e Atlético 0-0 deu lógico. Cruzeiro venceu o Flamengo de virada. Era uma espécie de, né, de revanche. O Cruzeiro venceu. O Vitória acabou aqui perdendo pro Bahia, não vi esse jogo, mas também lá Vitória e Bahia não tem assim, né? Tanto vai pra lá como pra cá, dá lógica, né? Bragantino e Grêmio 1-0, normal. Palmeiras, né? Venceu o Vasco por 4-1, normal também. A zebra deu no São Paulo, né? São Paulo e nada hoje, eu brinco com São Paulo e nada há 30 ou mais, né? 30 e tantos anos aqui em Ouro Fino. Perder pro Lanterna é difícil, né? O São Paulinado hoje, meu amigo Tom Vilela, o filho dele, todo mundo deve estar bravo com o São Paulo. Santos e Mirassol, uma zebrinha, né? Porque antigamente era um zebrão, hoje não é tanto, mas deu zebra no Chapecoense, no Corinthians 2-1. Digamos que seria uma surpresinha, mas também não é zebra. Acho que a rodada foi mais ou menos normal. Tem um time engraçado aqui, pô. O Vasco da Gama, né? Em uma semana ele perdeu de 3-0, ganhou de 4-1 e perdeu de 4-1. Vai entender o Vasco?
0: É, futebol a gente vai trazendo agora time a time, né, gente? Começando aqui no sábado com o Flamengo e Cruzeiro, né? É, lembrando, né, gente, que o Flamengo, por exemplo, por ele estar eliminado da Copa do Brasil, ele não poupou jogadores. Era importante para o time do Flamengo a vitória em cima do Cruzeiro, que manteria, e o Flamengo poderia até assumir a liderança do campeonato no sábado, em caso de vitória, né? E mesmo o Palmeiras venceria no domingo, aí o Palmeiras voltaria a ser o líder, né? Mas se o Flamengo ganha, ele passaria o sábado, né, durante a noite e o dia todo de domingo como líder do campeonato. Então o Flamengo, ele foi com a sua força máxima. Eu não pude assistir esse jogo, né, gente, que eu estava no casamento lá, mandar um abraço lá para os meus afilhados, né, para o Leandro e para a Giovana, né, muito obrigado aí pelo carinho, né, foi um casamento lindo, Deus abençoe vocês, que vocês tenham toda a felicidade do mundo, né, gente? No mundo de hoje, que o pessoal não quer saber de casar, né, gente? Quando as pessoas casam, né, que a gente tem que torcer para que tudo dê certo, né? Então, Deus abençoe lá meus novos afilhados, né? O Leandro e a Giovana, um beijo no coração de vocês. Tava tudo muito lindo, muito maravilhoso, né? E vocês merecem toda a felicidade do mundo. Por causa disso, eu não assisti o jogo. Jônio, eu não sei, você assistiu esse jogo? O Cruzeiro foi com time misto ou foi com time completo? Lembrando, né, gente, que o Cruzeiro tem Copa do Brasil agora no meio de semana e contra o seu principal rival de Minas Gerais, né? Que é o Atlético Mineiro, né, Joanito?
1: Então, Poco, parabéns lá aos novos casados, né? A família toda. Mas eu assisti sim, porque eu estava, né, sentado, né, esperando chegar lá a famosa e querida pizza, que demorou um pouquinho para chegar, estava meio com fome. Mas para mim que o Mengo jogou, o Mengo é difícil saber quando que ele está titular ou misto, né? O Mengo começou melhor primeiro tempo até de novo, né? Porque a semana passada no Rio o Flamengo jogou melhor primeiro tempo, fez 1-0, quase que faz mais de 1-0, só que no segundo tempo o Cruzeiro deu aquela ajeitada, né? Eu não sei falar direito para você, porque eu não conheço bem o titular do Cruzeiro, mas para mim que jogou tem melhor, não quer. Gerson, né? Matheus Pereira. É Matheus Pereira, né?
0: É.
1: É porque o teu do Corinthians, né? Eu até confundo.
0: Seus é Paraguai.
1: E o Cruzeiro acabou que vencendo, uma espécie de revanche pra torcida, né? Mas o gol, pra quem não viu, ou pra quem viu, me parece que saiu por volta de 49 minutos do segundo tempo, terminando, mas não teria zebra nesse jogo, né? Cruzeiro e Flamengo são dois baita time. Eu acho que foi um jogo normal, porque eu jogaram com o que tem hoje, né? Mesmo que porque na próxima semana tem Copa do Brasil, mas eu não vi que foi um time reserva. Não posso garantir, quem achar que foi, pra mim foi um time normal.
0: É, depois eu vou dar uma verificada e amanhã eu trago pra vocês, né, gente? O time titular é o que jogou a Libertadores, né? Se ele repetiu o time, ele colocou o time que também o Campeonato Brasileiro é importante pro Cruzeiro, né? O Cruzeiro tá na briga aqui ainda por vaga na Libertadores, né? não tem que abrir mão. Mas é que tem a Copa do Brasil, né, gente? A Copa do Brasil tá aí, batendo nas portas aí. Dessa semana começa o primeiro jogo. E você enfrentar o seu principal rival, né? Você nunca quer dar chance pro seu principal rival. Então vamos aguardar aí para ver.
1: No caso, então, fazer uma pergunta para você, porque você tá dentro do meio, que você é palmeirense e o flamenguista estão brigando pela liderança, pelo título brasileiro. Pro Flamengo seria interessante poupar alguém para a Copa do Brasil, brigar diretamente com o Palmeiras para que ele não distancie no brasileiro.
0: O Flamengo não tem por que poupar para a Copa.

0: Copa do Brasil, né, gente? O Flamengo já tá fora. Então não tem por que poupar. Não,
1: então, acho que o Flamengo foi com... O Flamengo é tipo
0: não,
1: assim,
0: o Flamengo tá brigando pelo título, né, Jonito? É, então, lógico que ele tá com o time titular, né?
1: Mas eu não sei bem o que aconteceu, porque o jogo foi um jogo assim, né? Não foi disparado pra lado nenhum. O Flamengo um pouco melhor no primeiro tempo, o Cruzeiro no segundo. Se termina, tipo... Lembra quando a gente não tinha esses acréscimos? Termina 45, tinha dado 1-1.
0: Mas sim, acréscimo sempre teve, né, gente? O jogo foi aos 49, o juiz sempre deu 4, 5 minutos, sempre foi normal no futebol brasileiro, né? Agora tem uns jogos aí que eles dão 7, 8, aí é um pouco mais complicado, né? É, vamos aí para os jogos de domingo, né? Eu também não sei se o Atlético Internacional, não sei se o Atlético também pôs o time titular, porque eu também, os jogos de sábado, né, gente? Eu acabei realmente perdendo todos.
1: O Atlético Mineiro teve mais um mistão, dá para notar um pouco mais misto, né?
0: O Inter. Por quê? Porque tem o Cruzeiro, né, gente?
1: O Inter tá mal, então o Inter foi o que tem.
0: Aí vamos que Palmeiras e Vasco da Gama, né? Foi 4-1. O Palmeiras fez um primeiro tempo normal, dentro das suas características, né, gente? Tentando ficar mais com a bola no pé, mas não concluindo a gol. O Vasco da Gama fez um bom primeiro tempo contra o Palmeiras, um bom primeiro tempo, né? Primeiro tempo teve uma chance de gol e foi do Vasco, né? Numa boa defesa do Carlos Miguel. No segundo tempo, o Palmeiras, eu acho que deu sorte, né? Porque marcou gol logo no começo do primeiro tempo, numa linda jogada do Flaco Lopes, que pegou um chute lá na gaveta, fez 1-0. Em seguida, teve um lance do pênalti claríssimo, não tem nem o que discutir. O Vitor Roque bateu, abriu 2-0 e logo em seguida saiu o terceiro gol do Palmeiras. Isso em menos de 10 minutos do segundo tempo já estava 3-0 para o Palmeiras. Aí o técnico do Vasco praticamente já entregou o jogo, né? Porque ele substituiu os jogadores titulares, lembrando que o Vasco da Gama também está na Copa do Brasil, vai enfrentar o Vitória. Aí ele já tirou os seus principais jogadores, né? E colocou lá os reservas. E praticamente entregando o jogo. O Palmeiras depois fez mais um gol lá com o Flaco Lopes, noite inspirada, né? Fez dois gols muito bonitos, dois gols do Flaco Lopes. E depois no finalzinho o Vasco da Gama conseguiu fazer o seu gol de honra, né? Terminando o jogo para 4-1. E o Carlos Miguel, né, gente, que fez um bom jogo na Libertadores, fez um outro bom jogo, né, contra o Vasco também, apesar de ter tomado o gol, mas o gol não foi culpa dele, né, vinha fazendo um bom jogo, tudo indicava que ele ia ficar com a baliza zero novamente, mas aí acabou tomando um gol também, mas sem nada para falar que foi culpa dele, né? Então, devagarzinho aí, o Carlos Miguel e os jogadores do Palmeiras vão recuperando a sua confiança. A torcida do Palmeiras, gente, eu critico muito aqui, principalmente as organizadas, a gente tem que parabenizar quando eles deixam de brigar para fazer festa. Essa é a função, para mim, da torcida dos times de futebol, principalmente as organizadas, né? Quando elas foram criadas para que pudesse deixar o futebol mais bonito, né? E a torcida do Palmeiras no domingo fez uma homenagem linda para o Gustavo Gomes. Linda e merecida, vamos dizer assim, né? Porque se alguém merece alguma homenagem no time do Palmeiras, é o Gustavo Gomes, né, gente? E a Mancha Verde, né, fez lá um mosaico muito bonito, né, do Gustavo Gomes, colocou lá todas as 13 taças que ele ganhou desde quando ele chegou no Palmeiras, né, e ficou gritando o nome dele. Então, assim, muito bonito. Depois do jogo, entregaram para ele uma placa, né, entregaram para ele a camisa da Mancha Verde, e ele, dentro daquela humildade dele, né, porque eu nunca vi um jogador do nível dele com a humildade dele, gente, arrancou a faixa de capitão dele e entregou para o presidente da Mancha Verde. Então, parabéns aí à torcida do Palmeiras. Isso que é o papel do torcedor: deixar o futebol bonito, homenagear os seus ídolos, né? E não querer matar o adversário. Isso aí não é coisa do futebol, né, gente? Quando vocês fazem bonito, a gente elogia. Mas quando vocês partem pra guerra, pra querer bater, matar os outros, isso aí pra mim não é coisa de futebol, né? Quer tirar o presidente, quer tirar técnico, Essa não é a função da torcida, gente. A função da torcida é deixar o futebol mais bonito, é torcer pro seu time. Não adianta você torcer contra, gente, porque o seu coração amanhã vai ficar lá chorando.

0: porque você tá torcendo contra o seu time. Porque você não gosta de um jogador, porque você não gosta do técnico, porque você não gosta da presidente ou do presidente. Eu acho isso uma bobeira muito grande, né? Mas cada um que vive a sua vida. Então, parabéns aí por essa atitude. Bragantino 1-0, Grêmio 0, um jogo normal, né? O Vitória perdeu em casa pro Bahia, mas com certeza que o Vitória também, pensando na Copa do Brasil, não deve ter ido com o seu time completo. Santos e Mirassol, o Santos foi com o seu time completo, né, gente? Porque o Santos está aqui na beira do rebaixamento, né? Foi com o Neymar, com o Gabigol, né? E saiu perdendo de 1-0 pro Mirassol. O Mirassol poderia até ter feito 2. Depois o Santos melhorou. Eu acho que o Neymar fez um bom jogo, né? É um dos melhores que eu vi o Neymar fazendo desde que ele voltou pro Brasil. Só que ainda muito briguento, né? O Neymar quer ganhar, quer levar a juíza, né? Que foi a Edna que apitou no peito, quer toda hora quer que ela apite, que ela mande o jogador embora, porque faz falta nele. Então o Neymar tem que entender que ele é um jogador igual aos outros. Vai ter falta a favor dele e falta contra ele, né? Então não adianta. Tomou um cartão amarelo lá por reclamar por uma falta violenta, que olha, não sei não se não deveria ter sido expulso, né? Porque uma falta por trás, assim, ele nem pensou em pegar a bola, então um lance ali que ele poderia até ter sido expulso, não seria uma coisa assim maluca não, né? Mas o Santos não pode colocar o time reserva, né, gente? Entre ele e a zona do rebaixamento aqui, a diferença é apenas de 2 pontos, né? Então não dá para você ficar colocando o time reserva no Campeonato Brasileiro, porque você tem um jogo importante da Copa do Brasil. O Palmeiras também, como tá brigando pelo título, né, Janito? Foi com o que tem de melhor, né? Foi um time completo também, brigando pelo título.
1: Em cima aí do Palmeiras, né? Pô, cara, você citou o Vasco quando tava perdendo de 3-0. Vasco e Palmeiras hoje. Começa 0-0, já é difícil pro Vasco. Imagina depois que tá 3-0. Não tem como, né? Palmeiras. Realmente o Vasco teve sim mais chance no primeiro tempo, de novo, com outros jogos, mas ele não fez. Em 2, 3 minutos, o Palmeiras resolveu o jogo. Depois que faz 3-0. Quem vai virar um jogo sim do Palmeiras desse tamanho aí? O Vasco tá longe disso, então foi o que tinha pra ontem, né? No jogo do Santos e Mirassol.
0: Uma percepção pra mim, mini, viu, Janito? O jogo do Palmeiras, isso é percepção, não é informação, não é notícia, não é nada. É uma coisa que eu captei na hora do jogo, né? Todos os jogadores do Palmeiras estavam abraçando o Alan, né, que tem interesse aí do City de levar ele agora nessa janela. Eu, pela reação dos jogadores do Palmeiras abraçando o Alan, eu acho que o Alan já deve estar aí de malas prontas, gente. Infelizmente aí para os palmeirenses, o Alan deve estar aí de malas prontas para ir para o Manchester City. E como a janela já está acabando agora dia 2 de setembro, se o Alan sair do Palmeiras, é quase certeza que o Palmeiras não vai trazer ninguém para o lugar dele.
1: Então, só para ainda do Palmeiras, né? O Palmeiras venceu, abriu de novo 6 pontos, né, diante do Mengo. É a briga aí direta pela liderança e talvez os únicos dois times que estão brigando pelo campeonato, os demais estão para trás. O Vasco que pôde até que deu, né? Foi e perdeu. Eu ia falando do Santos, então o Santos e Mirassol, né? Para quem tá ouvindo sabe que uns anos atrás o Santos era favoritaço diante do Mirassol. Mesmo porque o Mirassol acho que não faz muito tempo que ele tá na primeira, acho que na Série A é o segundo ano, né?
0: Parece que sim.
1: Então ele é novo, ele é... Santos era para ganhar, né? Pouco mais o futebol do Santos hoje do Mirassol. Mirassol é um time difícil de ser batido, né? Tanto é que ele foi bem na Libertadores, a gente falou aqui na semana passada, ele só perdeu nos pênaltis lá fora pro LDU. Então, o Santos ganhou bem do Vasco domingo passado e ontem sim o torcedor com certeza foi na Vila pensando em 3 pontos e vai um ponto só.
0: A grande zebra, sem dúvida, eu acho que Santos e Mirassol, pelo que o Santos hoje tem jogado e o Mirassol, eu não sei se o Joanito considera zebra. Eu não considero zebra, não. Eu acho que o resultado normal, esse 1-1 aqui lá na Vila Belmiro, a culpa é do Santos, né, gente? Que infelizmente não consegue mais se impor. Agora, a grande zebra, pra mim, a grande zebra, nós vamos falar dos outros jogos também, mas a maior zebra, o elefante pintado de lista, é o São Paulo aqui, perder de 1-0. A mesmo jogo sendo lá na Arena Condá, mas foi 1-0 aqui para Chapecoense.

0: A Chapecoense virtualmente já é um time rebaixado, né, gente? Então, eu não sei o que que o torcedor de São Paulo deve estar sentindo hoje, né? O Paulinho também, né? O Palmeiras ontem não perdeu o jogo por causa da ruindade do time do Vasco no primeiro tempo, né? Essa opinião aqui do Paulinho. Eu não achei que o Palmeiras jogou tão mal, não, gente. O Palmeiras só não conseguia concluir a gol, mas é a opinião do Paulinho que a gente respeita. O São Paulo, né, gente, perder para o último colocado, né, de 1-0 e parece assim, aceitando a derrota de uma forma, muita gente aí criticando o Dorival Júnior, querendo a cabeça do Dorival Júnior. O presidente do São Paulo ontem já veio a público e disse que o São Paulo não vai mandar o treinador embora. Tá aqui, ó, nenhuma chance hoje do Dorival Júnior ser demitido do São Paulo. Diretoria admite que a partida de ontem foi a péssima, mas não tem dinheiro e nem outro nome engatilhado para o São Paulo. O Dorival segue no comando da equipe. Quer dizer, uma reportagem dessa aqui, Janito, mostra que o São Paulo não vai trocar de treinador porque ele não tem dinheiro para trocar, Janito.
1: Que fica ruim, né?
0: Você não acha que fica ruim uma resposta dessa?
1: O treinador,
0: eu concordo com você.
1: O treinador deve pensar, se tivesse dinheiro, ia me dispensar. Não sei se é assim que fala, né, Otávio Salles? Se tivesse dinheiro, ia trocar o Júnior lá por um outro treinador. Então, como não tem, vai ficar. Agora, realmente, até no comecinho do programa, deu uma geralzinha aqui, foi realmente a zebra da rodada, né? Porque...
0: Zebrão, né, Janito?
1: Então, o Chapecoense, na 24ª rodada, que foi ontem, ele conseguiu, no campeonato Pipoca, a segunda vitória em cima do São Paulo, né? Então, o torcedor de São Paulo tá aborrecido com o time há vários dias, mas perder para quem quer, para Chapecoense também é ruim, né, pô?
0: O Dorival deu uma resposta aqui, ó. Temos que entender o tamanho do clube que estamos. A culpa é nossa, totalmente nossa. A culpa é nossa, mas também não resolve nada, né, Dorival? Tem que pôr o time para jogar e já passou da hora também, né?
1: O time perde 5 de 4, né? O jogador vai lá e fala, nós temos que lutar, não é culpa nossa, não adianta nada, né? O torcedor quer saber que o time ganha, né? Curva, não adianta nada.
0: O Reinaldo aqui também fez um desabafo depois do jogo da Vila ontem, gente. Não sei se acompanhou esse jogo, mas a torcida do Santos começou a dar cusparada no Reinaldo uma hora lá e ele saiu muito chateado. Ó, ninguém sai de casa para trabalhar e tomar cusparada na cara. Nojento, lamentável e vergonhoso. As imagens estão claras. Espero que as medidas cabíveis sejam tomadas. O Santos, que está brigando na zona do rebaixamento, gente, pode aí até perder o mando de campo, né? Não poder mais jogar na Vila, Joanito. Porque é isso que eu falo, a gente elogiou aqui o torcedor do Palmeiras, né? Pela atitude de fazer a festa com o Gustavo Gomes. A gente elogiou semana passada a torcida do Corinthians, né? Que é uma torcida que ela pode estar perdendo, que ela não para de gritar. E agora a do Santos a gente tem que criticar, né, gente? Porque isso não é atitude, né? Você pode ir lá, ficar lá pegando no pé do jogador, mas a partir do momento que você parte aí para uma ignorância, jogar alguma coisa no jogador, ou ficar dando cusparada no jogador, gente, a gente tem que se colocar no lugar do jogador. Você gostaria de levar uma cusparada na sua cara? Então você não deve fazer isso para as outras pessoas, né, gente? Eu acho sim que a CBF deve tomar uma atitude, né, Joanito? E o Santos pode perder mando de campo por causa da atitude ruim do seu torcedor, né, Joanito?
1: O Reinaldo até no jogo contra o EDU tá assistindo, de repente eu falei, cadê o Reinaldo, que é titular absoluto do Mirassol? Mas aí depois achei lá que ele foi poupado, nem viajou, né? Porque agora o Reinaldo já foi jogador do Santos?
0: Do São Paulo, né? Foi jogador de São Paulo, do Santos eu não lembro, não.
1: O torcedor xinga e vai...
0: Foi do Grêmio, foi de São Paulo.
1: Bastante, o torcedor costuma vaiar o ex-jogador, né? Porque independente do que ele fez, né?
0: Mas vaiar tudo bem, né, Joanito? Agora dá cusparada,
1: aí
0: não,
1: já,
0: né?
1: Já sai fora do parâmetro. O senhor gostou do parâmetro?
0: É.
1: Mas vamos então, né? Pra ontem foi que teve o Santos e Mirassol. Eu tinha citado antes seu comentário que o Santos antigamente era um favoritaço contra o Mirassol. Hoje os dois estão numa briga direta aí por uma vaga de não cair, né? Então vamos ver quem te dá bem. Mas o Mirassol é parada dura, viu? De vez em quando ele dá uma tropicada, mas ele costuma complicar para todo mundo.
0: E agora o Mirassol, né, Janito? Ele só tem o Campeonato Brasileiro. A tendência agora do Mirassol, né, que está hoje na zona do rebaixamento, mas como ele só disputa o Campeonato Brasileiro, ele vai

0: ter mais tempo para treinar, ele vai ter mais tempo para descansar, e disputando uma competição só, o Mirassol pode conseguir escapar do rebaixamento. Então os times grandes que estão na frente dele aí, ó os quatro, Joanito, os quatro na frente do Mirassol são São Paulo, Santos, Grêmio e Internacional. Quatro grandes aqui correndo um sério risco, Joanito, de serem rebaixados.
1: E hoje os quatro que estão lá embaixo, quem são?
0: Mirassol, Remo, Vasco e Chapecoense.
1: Mirassol voltou lá para os quatro hoje?
0: Tá, ele é o primeiro, que ele abre a zona do rebaixamento, né, com 24, mas só que ele tem um jogo a menos, né? Ele tem um jogo a menos com o Internacional.
1: Não é contra o Flamengo?
0: É, contra o Flamengo. Mas um empate, por exemplo, um empate já tiraria o Mirassol dali.
1: Ah, bem, mas... aí, o Flamengo vai priorizar 3 pontos, né? Dificilmente o Mirassol escapa de uma derrota aí, né, Paulo?
0: Sim, mas mesmo que ele perca pro Flamengo, ele continua 1 ponto só do Internacional. 1 ponto do Grêmio e 2 pontos do Santos. E 3 pontos do São Paulo. Então, é muito pouco. Lembrando, né, gente, que o Mirassol agora só tem o Campeonato Brasileiro, né? Não tem mais Copa do Brasil e não tem mais Libertadores para ele. Então ele vai poder agora descansar quando não tiver jogos, vai ter mais tempo para treinar. Eles, como eles têm um elenco menor, né, que São Paulo, que Internacional, eles disputarem mais de uma competição é sempre mais difícil para um time pequeno, né? Mas agora vamos ver se ele consegue escapar, né?
1: Esse ano, né, foca no atual campeonato 2026, nós não temos nenhum grandão na Série B, né?
0: Não.
1: Mas pelo andar da carruagem,
0: podemos ter
1: tá
0: ano
1: com
0: que vem.
1: A cara de alguém do grandão para a Série B do ano que vem, né?
0: É, notícia que saiu aqui agora, né? Já estava praticamente alinhavado, né? Palmeiras e Gustavo Gomes. O Palmeiras anuncia então a renovação do contrato do Gustavo Gomes até 2030, né? Se tem um jogador que merece renovação, gente, mesmo com a idade dele, que ele, acho que ele tá com 30 ou 31, 32, não me lembro que agora.
1: Mas anos é novo.
0: Mas esse jogador merece sim a renovação, né? Então. Eu acho que a diretoria do Palmeiras agiu de forma correta, né?
1: Ele merece.
0: Mesmo porque tinha time da Arábia atrás dele, né, Jorge?
1: Ele merece renovação, merece a homenagem que a torcida fez, né? E merece um baita carinho aí da torcida.
0: Bom dia, meu gerente Caio.
1: Aí.
0: Olha lá. Olha o louco, que susto. Achei que ele tava tirando chocolate dentro do bolso pra nós, rapaz. É o celular.
1: É,
0: um abraço lá pra Regina, pro Toninho Rafael, né, gente?
1: Obrigado,
0: lá da Cacau Show, o pessoal que... É, tá sempre no nosso coração. E o mês que vem é aniversário do Toninho Rafael, né? Não, setembro, né? Setembro, aniversário meu. E o Toninho também é setembro.
1: Ó, por que é o dele? O meu também, dia 10.
0: Joanito é outubro.
1: Junto com ele ali.
0: É. Joanito é outubro, né?
1: O senhor também, o senhor não é.
0: O meu é setembro. Meu do Toninho. É. O Toninho Rafael também é de setembro.
1: O senhor da turma mais chique, né? Eu fiquei pra lá.
0: O Toninho também é do mês de setembro. Ô, Joanito, e agora o último jogo aqui, né? Curitiba e Corinthians, né? É, o senhor não colocou esse jogo como zebra, né?
1: Não.
0: Porque a gente olhando a tabela, realmente não dá pra falar que é zebra, né, gente? Curitiba hoje é o 8º, Corinthians é o 10º. Mas também, há uns tempos atrás, seria uma grande zebra Corinthians perder pro Curitiba, né, gente? Mas hoje, realmente, pouco também pelo que tá acontecendo com o Corinthians, né, gente? Muito mal administrado, né? O Corinthians acaba tendo essas dificuldades. Lembrando, né, gente, que o Corinthians também não tem necessidade de poupar jogador, porque o Corinthians está fora da Copa do Brasil, então ele foi com o que tinha de melhor. O Corinthians poupa agora, né, para Libertadores, mas é só quando tiver jogo da Libertadores.
1: O senhor acertou em parte aí, porque não tem necessidade de poupar, não tinha, mas poupou, começando pouco.
0: Então, mas aí já é problema do Corinthians,
1: então,
0: né,
1: Jorge? Então, ele poupou. Então,
0: aí já é problema dele.
1: Poupou, pra mim, frescura, viu? Porque começamos com...
0: Eu concordo com você, por isso que eu tô te falando.
1: Hugo Souza nem foi, eu acho, ele não tava na reserva. Poupou, né?
0: Eu achei até que ele tava suspenso, Jorge.
1: Praticamente a...
0: Eu achei que ele tava suspenso, por isso que ele não jogou.
1: Eu acho que não. Eu não ouvi falar isso. A lateral esquerda, Mateuzinho, Bidu, não jogaram. Né? Eu acho a defesa do Corinthians com Pretinho é muito boa. O ataque foi aquele de sempre, né? O Memphis começou no banco. Então, se você tem um Memphis, precisa ganhar um jogo. O Corinthians vai ganhar onde? Porque nós estamos no meio ali, no 10º lugar, que não vai resolver nada. mas começou com esse jogo e realmente jogou com, sem o Hugo Souza, seu lateral, no

Tempo entrou no segundo tempo, já estava perdendo, continuou perdendo. O Coritiba chegou a fazer 2-0, o Corinthians fez 2-1 no finalzinho, mas não gostei, como sempre, né? Vamos lá e perdemos o Coritiba, parece fazer uns 15 anos. Eu até sou meio fã do Coritiba. Eu fui uma vez assistir Coritiba e Colorado lá no Paraná, no mesmo estádio que o Corinthians jogou ontem, né? O jogo ficou 0-0, mas o Corinthians perdeu, pô.

0: na Libertadores, vamos perder no Brasileiro. Não gostei, não.
1: Assim, é umas coisas que eu falo. Você vai poupar por quê, né, gente? Certo? Se o Corinthians estivesse na Copa do Brasil, normal. Lógico que a gente... A Copa do Brasil também ela é importante para os times de futebol, né, gente? Agora, o Corinthians não tem jogo no meio de semana. Então, por que poupar no final de semana se eles vão ter a semana inteira depois para descansar? É umas coisas que tem hora que os times fazem, gente, que deixam a gente meio... meio esquisito, né? Por que que faz isso, né? Se os caras não vão jogar no meio de semana, por que poupar aí e fazer com que o time às vezes perca um jogo que não era pra perder, né, gente? Dentro do normal, o Corinthians não é pra perder pro Curitiba, né? Então acabou perdendo. Isso é, eu vejo isso aí como ruim, né? Agora vamos ver. O Corinthians perde do 2-1, descansa a semana inteira, e os jogadores que vão descansar também, né? O Hugo Souza. Se realmente por... E não for por suspensão, né? O Breno Bidon recebe o terceiro cartão amarelo. Então esse já não joga no próximo jogo.
0: Próximo jogo do Corinthians, contra o Santos.
1: Contra o Santos, então. Então o Santos também não pode pôr time reserva, porque a gente já falou aqui, né, gente? Como é que vai pôr time reserva se tá brigando ali embaixo na zona do rebaixamento? Então fica... Meio que complicado isso pro time do Santos, né?
0: O Santos agora, o que ele tem que priorizar? Copa do Brasil ou Brasileirão?
1: Eu acho que o Santos tem que priorizar os dois, Janito. Joga com o time titular, com os dois. Essa frescura do Neymar não jogar em campo society, ele ganha do clube, não ganha? Ah, o Santos não paga, mas tem contrato. Então fala assim, ó, eu não vou jogar no campo society, o Santos me paga, então joga limpo com a torcida, na minha opinião, né? Seja honesto, né? Porque um jogo importante da Copa do Brasil, você tem que ir com o seu time melhor. Tem que jogar Neymar, tem que jogar Gabigol, tem que jogar tudo que tem, né? E não pode abrir mão do Campeonato Brasileiro. Isso aí é uma coisa lógica. Então tem que priorizar os dois campeonatos. Eu, se eu fosse torcedor do Santos, eu queria que o meu time jogasse os dois com força máxima. Ô, Joanito, outra polêmica do Memphis Depay no final de semana, não sei se você viu, mas o Corinthians que vai multar o Memphis Depay porque ele colocou, né, um clipe com o clube do Corinthians em chamas. Né? E isso pegou mal lá com a diretoria do Corinthians e que diz que vai multar o Memphis Depay. O Memphis Depay parece que renovou, mas continua querendo cutucar aí a diretoria do Corinthians. Eu não sei, ele jogou bem a entrada dele? Foi bem, não foi?
0: Ontem? Ele entrou no segundo tempo, até que no começo que ele entrou, deu umas boas ciscadas, porque até dava a impressão que ia empatar o jogo ou virar. O Corinthians melhorou no ataque, teve chance para gol, perdeu, virou e mexeu, mas depois acabou que o Curitiba fez 2-0, deu aquela esfriada. E no final do jogo fez 2-1, mas só que 2-1 não adianta, né? Eu não vi o negócio da chama aí não, porque essa eu não sei falar.
1: O Maurício tá mandando aqui também um áudio, vamos por aqui.
2: Pipoca, bom dia, Janeto. Janeto, o Santos só empatou porque o juiz meteu a mão no Mirassol. A expulsão do jogador do Mirassol aquela hora não era nem expulsão, ele expulsou. E por que ele não expulsou o Neymar numa entrada daquela? Quer dizer que a entrada do jogador do Mirassol era falta nele, a dele não é. Entendeu? É uma pouca vergonha eles ajudar o Santos não conseguir ganhar dentro da Vila, que lá foi ajudado. Foi uma pouca vergonha a arbitragem fazendo agora aqui. E outra coisa, o Flamengo só perdeu lá também com um piruzaço do goleiro do Flamengo, né? Que o último gol foi uma falha incrível dele, né?
0: Hoje ele amanheceu.
1: Eu não concordo com o Maurício em nenhuma das coisas que ele falou, né, gente? Primeiro, o goleiro não teve culpa no gol, porque a bola pega no jogador e tira ele da jogada. Então, eu não vejo como frango, né? E o lance que ele fala aí do jogador do Santos tem que ser expulso, gente. Ele é o último homem. O Neymar ia sair só ele e com a bola no pé. O juiz, ele é o último jogador. O cara tem que olhar. Fala, sou o último lance aqui. Sabe que o último jogador acaba sendo expulso. Então, eu não concordo com o Maurício, não. Eu acho que os dois lances ali deveriam sim, pra mim, deveria ser expulso. E o gol eu não acho que foi falha do Rossi, não, porque a bola resvala no jogador no zagueiro do Flamengo e tira o Rossi da jogada. Mas é a opinião do Maurício, a gente respeita, né, gente? Na minha, eu não concordo, não. Nem vi frango e também eu também expulsaria o jogador do Mirassol.
0: Sexta-feira ele tava Carminho, hoje amanheceu com a língua afiada, né? Mas o Santos jogou às 6h30, porque o Corinthians 7h30. Nesse horário eu estava vendo o Corinthians, logicamente. Eu não vi esse lance, né? Então,

0: Eu fico aí com a sua opinião, a sua e a do Maurício, e que vocês dois, né, se entendam por aí, que vocês dois são palmeirenses.
1: Não tem nada pra se entender. Ele tem a opinião dele, eu tenho a minha. Cada
0: o senhor
1: um tem...
0: é muito briguento.
1: Não, é, cada um tem o direito e tem a sua opinião. Só tô falando. Eu aqui o programa é democrático, gente. A gente coloca aqui o áudio, ele deu a opinião dele. E aí, quem assistiu o jogo também, ou concorda com a dele, ou concorda com a minha, ou não concordo com nenhuma das duas
0: aí
1: também.
0: Lascou,
1: você pode ter uma opinião diferente da nossa, né? Então, isso é normal, gente. Isso é coisa do jogo.
0: O Liso, né? O Escorrego falou que ontem à tarde o senhor estava dormindo. Eu fiquei contente. Falei, o senhor não vai ver o Corinthians? O senhor secou o Corinthians ainda? Ah, mas que coisa, hein? Deixa eu mandar aqui um alusão pro meu amigo Sardei Marques, né? Sarney lançou o nosso vídeo, que nós fomos lá no Peitudo, né? Na terrinha do meu pai, lá na casa do Oswaldo Moroni, sexta-feira à tarde, né? E o vídeo do Sarney, a nossa turminha da roça, que nós somos da roça, tá chegando a 8 mil visualizações. Ô, Sarneyzinho, um abraço pra você, tá? Que ele é santista também, né? Fazer o quê?
1: Aí, um abraço pro Sarney também, né, gente? Então, estamos chegando aí no final do nosso programa. Já? Mas ainda hoje tem jogo, hein, gente?
0: Já tá chegando.
1: Hoje tem o Botafogo. Aí, o Botafogo, o Textor falou que tem três times no Brasil que ele não compraria por dinheiro nenhum no mundo.
0: Quem?
1: O Textor.
0: Quais são?
1: Ele não compraria o Flamengo, o Fluminense lá do Rio de Janeiro, e não compraria o Palmeiras.
0: Uai. Me surpreendeu, que eu não surpreendo muito com as coisas. Por que ele não compraria? Eu compraria o Corinthians?
1: É. Dos três que ele não compraria, porque acho que ele não gosta, né? Que ele teve problemas, né? Porque ele disse que ele teve muitos dissabores com esses três times. Então, esses três times ele não compraria, né? Ele não compraria ninguém, né, gente? Porque hoje, nem o Botafogo, que ele comprou, ele não tá conseguindo dirigir mais o Botafogo,
0: Deus,
1: né?
0: Deve guarde, bro. Se ele comprar o Corinthians, eu vou pulando daqui em Sapucaí e volto.
1: É, então, mas,
0: Deus
1: sei lá.
0: Deve comprar o Corinthians, ó, sai fora.
1: Eu acho que ele não tem a menor condições hoje de comprar ninguém, né, gente? Tá que nem nós mesmo, né, gente? Tá vendendo o almoço pra comer a janta. Vamos mandar um abraço lá pro meu amigo São Paulino Anésio. O Anésio
0: senhor,
1: hoje com a cabeça inchada.
0: O senhor gosta de ganhar com nós, por quê?
1: Por quê?
0: Nós vem de almoço comprar janta?
1: Você falou que nós estamos... Nós, o senhor que vestiu a carapuça. Eu falei, eu pus nós.
0: O senhor, né? Não, mas nós não é eu. Eu é
1: então,
0: eu,
1: mas
0: individual.
1: Eu quero dizer os nós mais pobrezinhos, né? Porque o texto, né, gente, ele é do outro contexto, né? Ele chegou no Brasil aqui como bilionário, né? E agora tá aí, perdeu o Botafogo, os times lá na França também já tiraram ele do comando, ele tá aí só falando mas que tem dinheiro, só a garganta, e nós vendemos o almoço pra comer a janta. Eu acho que ele tá que nem nós mesmo.
0: Uma das nossas acordações lá na roça, né, domingo passado, lá no Oswaldo, foi essa, porque tinha dia, né, que a gente ia almoçar e vamos comer um pouco agora e guardar um restinho pra janta. Teve isso, pô.
1: E muito. Vamos lá, gente. Um abraço pro meu amigo Anésio. Tá com a cabecinha inchada hoje. Já levou fuminho, né? Fuminho pra você, Anésio. Fuminho lá pro meu dentista Eliel, né? Que é São Paulino também. Pro meu amigo Cassinho, né? Ô, Zé Cássio. Um abraço pra vocês, São Paulinos aí, que estão com a cabeça inchada. Pessoal lá da RM hoje tá tudo de cabeça inchada, gente. Os dois funcionários são São Paulino. O Márcio é flamenguista, tá com a cabeça inchada. O São Paulo e o Corinthians também perdeu. O Ricardo é corintiano, tá com a cabeça inchada. Então, gente, nem buzina lá hoje perto da RM, porque lá tá todo mundo com dor de cabeça. Eu já mandei levar umas Neosaldina lá pra eles, pra melhorar a cabecinha deles. Então vocês passam lá em silêncio. Não buzina lá não, que os meninos hoje estão tudo de cabeça inchada.
0: O padre Anderson tá contente, né?
1: Não sei, eu não sei pra quem que ele torce. O padre...
0: Cruzeirense.
1: Ah, é? Então tá feliz, né? Então vamos lá, um abraço aí, gente. 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

0: 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Deus abençoe a segunda e a semana de todo mundo aí da Auto Center Borracharia Capricho. Sua, né, Anésio, Aline, Júnior, de todos os funcionários. Também mandar um abraço lá pro pessoal da Adega Milk Drink, né? 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Deus abençoe a semana, né? A segunda e a semana lá do Leitinho, do Gil e de toda a família deles lá também. Vambora, Joanito?
1: Bom, eu vou fazer a filosofia do dia e o senhor vai dar nota de 1 a 10, tá? Quem quiser ter uma vida tranquila e calma, case com um pé de alface. O senhor pode analisar?
0: De 1 a 10. De 1 a 10, gente, eu vou dar 0. Mas tá bom, né? Essa foi abaixo da crítica. Essa não devia dar nem nota, né, gente?
1: Então, tchau.
0: Casar com pé de alface não é fácil, não, hein? Tem alface crespa, tem alface lisa, tem alface roxa.
1: E os três gostosos, né?
0: E bom. Isso é. E agora o senhor falou a verdade. Um abraço aqui pro Joanito, um abraço aqui pra Vanessa, pro Hugo, pro nosso gerente Caio. Deus abençoe a segunda e a semana de todos vocês. Deus abençoe também o pessoal que nos acompanhou aí através da live de Jacutinga, de fora, o pessoal que nos acompanha através da Rádio Dinâmica. Que vocês tenham uma semana, né? Uma segunda e uma semana abençoada mesmo, gente. E vamos embora, né, gente? Que amanhã tem mais. Será que vai ter fuminha aí pro Botafogo? Opa! Tomara!

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1: 12:04.
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4: Meio-dia e sete.
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1: 12:16.
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4: Meio-dia e 19.

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0: Obrigado, Diego. Vitor Hugo.
1: Obrigado, Bruno e Marrone, por aceitar o convite.
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9: Meio dia e 48.

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4: 1:02.
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2: Então, você ligadinho com a gente, né? Passamos mais um fim de semana, hoje é segunda-feira, tudo de volta, hein, parça?
3: Bora que bora, mas já estamos aí quase numa derradeira do mês de agosto, hoje já é dia 24, gente. Praticamente aí, ó, 6 dias, tchau mês de agosto. Não temos 31 nesse mês, tá? Lembrando você, porque nós tivemos no mês de julho e teremos agora julho, agosto, setembro.
2: E eu não vejo a hora de chegar ao Natal.
3: Meu Deus, já, vamos. Microfonia dando play por aqui.
2: Então é Natal. É, não, não vai demorar muito, viu?
3: E a Carmen aí, não, que nós estamos em agosto muito. Ainda.
2: Ó, e... porque a gente sempre... Lembra quando nós falávamos assim, ah, vai chegar as festividades juninas? Lembra que nós estávamos lá no carnaval falando assim, ó, vai vir as festividades juninas, já terminou.
3: Vai demorar, vai demorar.
2: É, e agora estamos já anunciando o Natal.
3: Por falar nisso, já que o parça me lembrou, estamos em agosto, mas só pra fazer uma reclamação... Ah.

0: Muito fraco vocês esse ano nas festas juninas, tá?
1: Foi fraco.
0: Tenho
1: também.
0: Dito obrigado.
1: O ano passado recebemos muitos convites, teve festa, que nós tivemos que em três festas na mesma noite.
0: Exatamente.
1: Ficamos um pouco em cada lugar.
0: Exatamente. E às vezes tem que trocar a festa junina. Nesse ano nem a meia calça usei.
1: Teve uma festa que, pra vocês terem uma ideia, pra nós voltar embora, nós tivemos que chamar um conhecido pra levar, porque eu e a parça tava dormindo já.
0: Exatamente.
1: Viemos dois babando dentro do carro. Ele tem até foto nossa dormindo dentro do carro.
0: É, pronto. De resto, vamos começar.
1: É, vamos lá. Estamos tristes, magoados. Esperamos convites, pelo menos, para o Natal.
2: E já vai começar o programa mais irreverente do seu rádio. 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
1: Tá na Dinâmica, tá legal. Beijo pra você de Jacutinga e de toda a região. Estamos chegando com mais uma edição do Microfonia.
0: E a partir de agora você participa e também interage junto com a gente no 35 3185 0145, que é o nosso WhatsApp.
1: Exatamente, mídias sociais, lógico que a gente tá por lá, tá? Facebook Dinâmica FM Jacutinga, Instagram Dinâmica FM com Y, e tem aí no nosso aplicativo Dinâmica FM 105.9. Bora começar?
0: Bora começar na Dinâmica nessa tarde super especial.
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3: Ô, parça, vamos lá, vamos começando bem com toda essa história nossa aí, Natal e rolê com...
1: Não, mas calma que é agosto ainda. Guilherme, minuto pra você.
3: Opa, o Juliano mandou aqui, viu? Eu quero desse negócio que vocês estão tomando aí na rádio.
1: Não, mas pior que água, hein?
3: É só água e café.

0: Fala Mansa com Nath Ruth.
1: Aloha! Pra você ter aí emanado boas energias pra essa segunda-feira, pra que você tenha boas novas nessa semana também, nessa finaleira do mês de agosto por aqui. Força, peruca!
0: É verdade, ó, daqui a pouco voltamos.
2: Ei, ei, ei, psiu, não desliga o seu rádio, hein? Já, já estamos de volta.
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4: 1:20.

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3: Ô, parça, primeiro bloco chegando na nossa segunda-feira do Foca na Fofoca.
4: Vamos.
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3: Ô, parça, diga lá. Agora vamos falar do Davi Brito.
4: Exatamente. Aliás, ei, pensa um ex-BBB que procura o holofote, né? Só que ele não tem acertado muito nas jogadas. Mas enfim, pra quem não sabe, Davi Brito anunciou que vai casar.
3: Olha!
4: E além de anunciar que vai casar, ele já anunciou que ele vai desconvidar pessoas do casamento dele.
3: Tipo assim, nem tá bem no início, né?
4: Pois é, ele já tá explicou jogando pra final. Que ele vai ter que desconvidar algumas pessoas que já haviam sido chamadas após ouvir um conselho.
3: Eita!
4: Aham. Uhum. Pra quem não sabe também, ou está sabendo, Davi Brito vai sim se casar com a Emily Araújo. Por conta de uma preocupação e com a infraestrutura do evento, ele falou que vai precisar desconvidar as pessoas. Sabe, por exemplo, assim, começa a pensar no casamento, vou chamar 1000 pessoas. Sai convidando as 1000 pessoas, daí depois, na verdade, eu loco o lugar pra 300. Onde é que ele vai enfiar 700? É mais ou menos essa a conta.
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6: Até breve.
5: Até o próximo encontro. 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
1: Sorrisinho Maroto.
2: Segredo, sucessão pra você. Vamos que vamos, que já já a gente tá de volta com muito mais.
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4: 1:36.

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4: Voltando por aqui na sua segunda-feira, boa semana pra todo mundo.
5: E agora tem Alexandre Pires.
4: Pode parar.

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0: Edu Ribeiro.
1: Demais ninguém, esse aqui vai pro Hélio ligadinho com a gente, pediu esse som e a gente aproveitou pra matar a saudade também.
0: E daqui a pouquinho tem Foca na Fofoca, o último de hoje. Já já tem Jason Mraz. Nossa senhora, enroscou tudo aqui.
1: Já já.
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4: 1:53.
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3: Vamos que vamos nesta segunda-feira.
4: É de fofoca.
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3: E agora falamos sobre streaming, Netflix.
4: Exatamente. Você continua assistindo bastante coisa, parça?
3: Menina, tô assistindo bastante. Mas
4: então
3: eu confesso...
4: Então você deve estar ajudando.
3: É, eu tô no Prime agora.
4: Ah, você tá no Prime?
3: Aham, no Prime.
4: E a Netflix ficou em terceiro lugar no ranking de streamers no Brasil. E olha, as top 10 são... Ainda, lógico, lembrando que tem a HBO Max, tem a Prime, como você disse mesmo, né? Que inclusive lidera esse topo. Exatamente, desde o ano passado, só perdeu um ponto percentual. Já a plataforma da Amazon aparece com indicativo de 21%. O levantamento é da Just Watch Brasil, considerando critérios como busca por produções, cliques em ofertas de streaming, inclusão de títulos em listas e marcação de conteúdos como assistidos dentro do site.
6: Foca na fofoca vai ficando por aqui.
1: Até breve.
6: Até o próximo encontro. Afinal, quem não gosta de uma fofoca?

0: Diego Vitor Hugo.
1: Bem mais que eu. Só amanhã também. Se quiser ser mais que eu, fique sozinho também nessa história aí, que amanhã eu tô de volta.
0: É verdade. Amanhã é terça-feira, amanhã já é terço. O que quer dizer? Que vencemos nada. Só a segunda amanhã.
1: Quer dizer nada, porque amanhã dia 25 eu tenho boleto de novo. Ô, diacho.
0: Mas pense bem, 25 amanhã é...
1: Em 5 dias acaba o mês.
0: 10, 11, 12.
1: É.
0: Então faltam 4 meses. Amanhã vai faltar 4 meses para o Natal. Ai, ai, ai.
1: Ai, Deus.
0: Estou bem doido para curtir o clima natalino.
1: Com grana.
0: Ó, eu quero falar um negócio pra você, parça. Ah. Deus abençoe que esse ano eu sinta, sabe o que eu tava falando?
1: O espírito de Natal.
0: É, sabe?
1: É.
0: Eu tava falando pra você?
1: Sim.
0: É, Deus abençoe que esse ano...
1: Seja alegre.
0: Ali por novembro, assim, já... E você também, que você esteja nessa vibe.
1: Nessa
0: aí
1: vibe aí.
0: E
1: né?
0: Todo mundo que tá ouvindo.
1: É,
0: aí.
1: Todo mundo uma vibe.
0: É, tamo por aí.
1: Vamos embora.
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6: 2:07.
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6: Olá, segunda-feira, 24 de agosto, e comigo, Pai Giacomini, tem um resumo da sua novela preferida. E a Nobreza de Amor. Virgínia anseia por enviar a foto de Alica para Gendal. Graça estranha, atitude de Viriato com Bemira durante a missa. Omar e Salma conversam sobre suas desilusões amorosas. Fátima se confessa com Viriato. Manuel Fortunato disfarça a ausência de Maria Helena na missa. Dora compartilha com Manuel sua preocupação com Maria Helena. Chinua consegue se comunicar com Akin e pede que encontre Dumi. Binta sugere que Gendal case Kenia com Pascoal. Em instantes, a novela das sete.
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8: 2:10.

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3: Confira hoje em Por Você. Bela se revolta contra a conselheira tutelar que leva as crianças para uma casa de acolhimento. Lucas garante a Bela que não foi ele quem fez a denúncia ao Estado. Vanessa diz a Pérola que Gabriel saiu de casa. Vera explica às crianças sobre as regras da casa de acolhimento. Ricardo diz para Gabriel ficar em seu flat. Giovana desconfia de que Vanessa está envolvida com a ida dos filhos de Júlio para uma casa de acolhimento.

0: Gabriel se oferece para ajudar Bela a conseguir a guarda provisória dos filhos de Julie. Vanessa segue Gabriel e flagra o ex-marido com Bela. Em instantes tem a novela das nove.
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0: nós, Panda Nomine!
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2: 2h42.

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3: Confira hoje na novela das nove. Adriana ajuda César após o assalto e ele decide marcar sessões de fisioterapia com a moça. Pedro e Ademir discutem na presença de Bruno e Carmita. Silvana propõe a Tiago que ambos se aproximem de Ulisses a fim de que o filho recupere a presidência da joalheria. Ulisses conta a Ingrid que Pilar casou com o pai de Brigitte por interesse. Adriana diz a Malmal que tem medo de que Pedro a julgue por causa do plano de vingança. Otoniel comenta com Elisa que Joel não acreditou na sua história com Francesca. Carmita agradece a Ademir por quitar sua dívida com o banco. Adriana registra quando Pedro comenta que André e Dora se amam. Adriana mente para Pedro e vai com Yuri ao encontro do comprador de joias. Semana só começando e amanhã de volta com mais do nosso resumo de novelas. Até lá!
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0: 2h45.
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1: 3 e 2.
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3: Olá, segunda-feira, dia 24 de agosto. E sabe com quem a gente comemora aniversário hoje? Paulo Coelho. O escritor, letrista, jornalista e compositor brasileiro ocupa a 21ª cadeira da Academia Brasileira de Letras. O livro Alquimista é considerado como um importante fenômeno literário do século XX. Já vendeu mais de 150 milhões de cópias, superando livros como Le Pimpressé. Influenciou o rock brasileiro por sua parceria com o músico Raul Seixas, participando na composição de sucessos como Sociedade Alternativa e Eu Nasci há 10 mil anos atrás. Desde cedo, gostava de escrever e mantinha um diário. No colégio, participava de concursos de poesia, cursos de teatro com seu colega Paulo Cunha. Agora, seu pai queria que ele fosse engenheiro e sua mãe o desestimulava a seguir a carreira de escritor. Parabéns, Paulo Coelho, parabéns pra você.
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6: 3 e 6.

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7: 3:19.

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1: Existe uma teoria que se chama 90-10, onde uma pessoa tem 90% daquilo que você procura em alguém, só que você foca naqueles 10% que falta. Aí você sai pra rua, se aventura, e realmente você encontra aqueles 10%, mas não se deu conta que perdeu os 90%.

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1: 3:32.
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3: Nesta segunda-feira, a gente sopra velhinhas com Denilson. O comentarista esportivo e ex-jogador de futebol começou a carreira na juventude, atuando no São Paulo entre 89 e 94. Seguiu no time até 98, já atuando como profissional. Alcançou reconhecimento também na seleção brasileira a partir de 96 e esteve na Copa do Mundo de 98, entre outros campeonatos. De 98 a 2005, defendeu o Betis. No período em 2000, foi emprestado para o Flamengo. Passou pelo Burdox, Al Nassr e Dallas. Retorno ao Brasil foi pelo Palmeiras em 2008, seguido de Itumbiara no ano seguinte. Atuaria ainda em Ralf Kong também em 2009, antes de se despedir dos campos pelo Cavalo em 2010. Foi contratado pela Band como comentarista durante a Copa do Mundo. Participou dos programas Band Mania, Deu Olé e permaneceu na grade com o jogo aberto ao lado de Renata Fã. No YouTube, desde 2020, comanda o canal Denilson Show. Casado com a atriz Luciele de Camargo, pais de Maria Eduarda e Davi. Parabéns, Denilson. Parabéns pra você.
2: Parabéns pra você.
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1: 6:47.
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6: 3:50.

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3: 4 horas.
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6: Homens, o recado é pra vocês. Eu sou a doutora Bruna Rocha, médica dermatologista em Jacutinga, Minas Gerais, e eu queria te dar o alerta. Se o seu cabelo já começou a cair, apresentar algum sinal de rarefação, ou se você tem uma genética muito importante pra calvície, não fique perdendo tempo esperando aparecer uma falha, uma entrada muito profunda no seu cabelo pra procurar o dermatologista. Quando se trata de calvície, tempo é cabelo. Quanto antes você procurar o dermatologista, tiver o seu diagnóstico e iniciar o seu tratamento, melhor vai ser a evolução da sua doença e a sua resposta ao tratamento da calvície. Então não fique perdendo tempo. Uma outra coisa que eu quero te dizer é, o transplante não é curativo no caso da calvície. Não adianta só ir lá fazer o transplante e você tá livre da calvície. Você precisa fazer esse transplante no momento certo, que a sua doença estiver estável, e depois você precisa continuar um tratamento de manutenção, senão você perde esse transplante. Então, o primeiro passo diante de uma queda de cabelo sempre é procurar o dermatologista para ter o seu diagnóstico e iniciar o quanto antes o seu tratamento. Não fica perdendo tempo, hein? Um beijo e até a próxima.
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3: Ai, ai, mais uma semana novinha em folha pra gente escrever uma nova história, pra gente viver novos momentos e pra gente ser feliz. Que a sua segunda-feira seja maravilhosa, uma semana excepcional. Prazerzão, só pode já comer a partir de agora. Comigo tem Antena Mix. Antena.

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Antena B. Começamos com o João, idiota pra quê?

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2: Rihanna com Ponder Replay. Isso aqui vai especialmente pro Luciano ligado com a gente. Um beijo também para o Ivanjo chegando por aqui. Ailton e ainda a Juliana. Boa semana, gente.
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3: 4:18.

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8: 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Muito mais sucessos pra você ligadinho comigo agora. Para de Alexandre Pires, final feliz. Amo esse som tanto na voz dele quanto do Jorge Vercillo. Bora curtir?

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2: Gustavo Mioto com Fuga. Se é sucesso, com certeza tá aqui no seu Antena Mix. Boa semana.
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3: 4:36.

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2: DJ Snake, Justin Bieber com Let Me Love You. Rolou ainda Rafa Torres pra você e Guga Nights. E já tem Sam Smith, hein?
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3: 4h53.
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1: Tô ligado em vocês, daqui de longe. 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
5: 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É nesse ritmo de segunda-feira de uma semana maravilhosa que a gente vai trazendo pra você muito mais sucessos por aqui. Bora curtir Sam Smith, I'm Not Here to Make

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2: Que legal lembrar de você. Ó, preciso te falar uma parada aí, ó.

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2: Atitude 67. Uma da boa pagodeada. Pra gente matar a saudade do fim de semana, mas preparar pra essa semana. Quem vai ser pauleiro, mas vai ser sucesso. Combinado? Beijo pra você, gente. Amanhã tô aqui de volta, lógico. No mesmo horário, já te esperando. Ansiosa pra fazer mais um Antena Mix.
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4: 5:10.

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0: aquela viagem no tempo através da melhor música. É a Máquina do Tempo aqui na Dinâmica FM 105.9. 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
0: Segunda-feira, 24 de agosto, hora de matar saudades, uma hora do melhor do flashback pra você que acompanha aqui a nossa programação e aqui é o Bom Fim. E aí você que é o mais importante, desbloqueando a sua memória com The Police.

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1: Do Leme ao Pontal, não há nada igual. Tim Maia, Madonna com Holiday, The Police, Every Breath You Take. Bela semana pra você e uma segunda-feira repleta de boas notícias.
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4: 5:27.
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3: Vamos nessa de Bem com a Vida, anunciando, opa, agora tem Vale a Pena Ouvir de Novo. Essa música é sensacional, é o David Bowie, não Vale a Pena Ouvir de Novo.
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3: Lançada em 1983 como a faixa de abertura do emblemático disco Let's Dance, Mother Love é uma das músicas mais energéticas, contagiosas e aclamadas de toda a discografia do camaleão do rock David Bowie. A música foi o terceiro single do disco e atingiu o top 10 em diversos países. Por trás do tom festivo e do ritmo acelerado, a letra traz uma reflexão melancólica sobre o vazio das relações modernas, o medo de se comprometer e a perda de fé tanto na religião quanto no amor. E Vale a Pena Ouvir de Novo.

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1: Miracle, John Bon Jovi, I Folk Sogalos com a Iran. Modern Love, isso, amorzinho moderninho.
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1: 5:44.
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2: California Blue. Um dia eu vou pra Califórnia com a minha bicicletinha.

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2: Pareça o Menino, Fábio Júnior, The Clash e Roy Robson abriu a sequência maravilhosa aqui da Máquina do Tempo.
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4: 5h59.
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2: Bela semana para você que tá em casa, no trabalho, no trânsito, acompanhando nossa programação via internet. Eita, é o Máquina do Tempo e o Vale a Pena Ouvir de Novo, destaque aos Paralamas do Sucesso.
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2: Lançada em 2000 com uma faixa inédita que encabeçava o disco Arquivo 2, Aonde Quer Que Eu Vá, é uma das baladas mais emocionantes, poéticas e marcantes da história dos Paralamas do Sucesso. Composta por Herbert Viana, em parceria com o mestre Paulo Sérgio Valle, a música se tornou um dos maiores clássicos do pop rock e da MPB. A poesia da música fala sobre o sentimento tão profundo que supera a distância física e a própria separação. É a certeza de que a pessoa amada permanece viva na memória, nos pensamentos e no coração, não importa para onde a vida leve. E vale a pena ouvir de novo.

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1: Danger Zone, Kenny Loggins, Os Tribalistas, Você é Assim, Um Sonho Pra Mim, Velha Infância, Os Paralamas do Sucesso, Aonde Quer Que Eu Vá. Obrigado pela companhia, aquele abraço bem apertado e amanhã tem mais.
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5: 6:14.

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1: 6 horas e 30 minutos.

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1: 6:39.
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7: 6h41.

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1: 6h50.
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0: poderá realizar até 10 sessões. Ao final das sessões, a mulher poderá ser encaminhada para a continuidade do cuidado em um centro de atenção psicossocial.
1: Motoristas já podem consultar em um único lugar as passagens por pedágios eletrônicos. E verificar se há tarifas pendentes.
2: Plataforma reúne dados sobre registro, situação da tarifa e canal de pagamento. Luciana Colares de Holanda.
3: O pedágio eletrônico, chamado de Free Flow, permite a passagem de veículos pelos pontos de cobrança sem a necessidade de parada em cancelas ou cabines fiscais.
1: Mobilização por pessoas desaparecidas.
2: Familiares podem doar DNA para auxiliar nas buscas. Pablo Mundim.
4: O DNA do familiar é incluído em bancos de perfis genéticos e pode ser comparado com materiais de pessoas encontradas vivas ou mortas cuja identidade ainda não foi confirmada.
1: Hoje, na apresentação da Voz do Brasil, Luciana Vasconcelos e Luciano Seixas.
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1: Pequenas empresas devem ficar de olho. O número de serviços disponíveis em órgãos do Poder Público Federal deve aumentar. E assim, podem surgir novas oportunidades de negócios.
2: E como funciona? Por meio de plataforma, o órgão público divulga uma necessidade de serviço ou de aquisição de alimentos. E os fornecedores cadastrados podem enviar suas propostas com o preço pelo qual realizariam o trabalho.
1: Quem tem mais informações ao vivo é Gabriela Noronha. Boa noite, Gabriela.
5: Boa noite, Luciano. Boa noite a todos os ouvintes da Voz do Brasil. Boa noite, Luciana. Olha, é isso mesmo. Bancos públicos, Correios e outras entidades federais, como o Fundo Nacional de Desenvolvimento da Educação, o FNDE, vão utilizar a plataforma Contrata Mais Brasil para contratar microempreendedores individuais em serviços de manutenção e pequenos reparos e também outros serviços. Com a assinatura do termo de adesão nesta segunda-feira, as instituições públicas se somam aos demais órgãos federais, como escolas, prefeituras, governos estaduais e também que já utilizam, né, a ferramenta para contratar os serviços. A lista inclui profissionais de diferentes áreas, como explica o ministro do Empreendedorismo, da Microempresa e da Empresa de Pequeno Porte, Paulo Henrique Pereira.
6: É a possibilidade de uma escola contratar o pedreiro, pintor do bairro, que às vezes tem a filha ou o filho estudando na escola para fazer o serviço público, ao invés de mandar esse dinheiro para uma grande empresa. É um hospital que vai comprar comida de um produtor local ou uma agência do Banco do Brasil que vai buscar lá a cozinheira para fazer um evento que é uma empreendedora local, deixando o dinheiro nos territórios, nas localidades.
5: E olha, para participar, o MEI e microempresas devem acessar a plataforma com a conta gov.br, informar o CNPJ, realizar o cadastro no sistema de cadastramento unificado de fornecedores e, quando necessário, selecionar os serviços que oferecem. A partir daí, eles poderão enviar propostas para oportunidades disponíveis em seu município ou região. E a contratação é realizada toda de forma digital e pode ser concluída em até 5 dias após a publicação da demanda pelo órgão público. A secretária-geral do Ministério da Defesa, Sinária Wagner Fredo, conta como o sistema auxilia a contratação de serviço nas Forças Armadas.
7: Há uma conexão com os fornecedores locais para serviços de pequena monta. Então, a partir desse valor, que são aquisições até 13 mil, são feitas essas contratações. E hoje, dessas 390 unidades cadastradas, 148 já fizeram pelo menos uma aquisição.
5: E olha, a plataforma e o formulário de cadastro para fornecedores e órgãos públicos estão disponíveis no endereço oficial contratamaisbrasil.sistema.gov.br. Luciana,
2: Muito obrigada, Gabriela Noronha, pelas informações ao vivo aqui na

0: Voz do Brasil.
1: O governo federal publicou no Diário Oficial resolução que define os segmentos que têm direito a crédito pelo Plano Brasil Soberano.
0: Tem direito a solicitar empréstimos ao BNDES, Banco Nacional de Desenvolvimento Econômico e Social, exportadores afetados pelas tarifas extras impostas pelos Estados Unidos e companhias e fornecedores que estão sofrendo com os conflitos no Oriente Médio.
1: Também podem acessar os recursos, projetos industriais e tecnológicos nas etapas de lavra associadas a beneficiamento, refino ou transformação de minerais.
0: E ainda produtores de fertilizantes e setores industriais de relevância para a balança comercial brasileira.
1: Quem usa o pedágio eletrônico nas rodovias, aquele que você passa sem parar na cancela e efetua o pagamento depois, agora pode acompanhar seus registros por aplicativo.
0: Em um só local, será possível conferir as passagens em pedágios, os valores e até dar uma entrada em contestação.
2: O pedágio eletrônico, chamado de Free Flow, permite a passagem de veículos pelos pontos de cobrança sem a necessidade de parada em cancelas ou cabines fiscais. E a partir de agora, o motorista que usa esse sistema vai poder consultar todos os registros de passagem por meio do aplicativo CNH do Brasil, que tem mais de 81 milhões de usuários. Será possível consultar registros nas rodovias que utilizam o sistema, sejam elas federais ou estaduais. O ministro dos Transportes, Jorge Santoro, deu detalhes sobre a plataforma.
3: Qualquer pessoa pode consultar as suas passagens nos postos de Free Flow no país inteiro. Com o aplicativo ela vai ter a noção exata se passou ou não passou, quando ela passou, em qual rodovia ela passou. Agora ele tem um órgão oficial que é a Senatran que diz, ele passou ali realmente. Ah, mas eu não passei. Então ele vai lá no aplicativo, ele pode fazer a contestação, eu não passei, não concordo com aquela cobrança. Até nisso o aplicativo é mais moderno.
2: Hoje, 14 concessionárias já estão integradas à plataforma. O aplicativo envia notificações sobre a cobrança e o motorista tem até 30 dias para pagar pela passagem no pedágio. Mas atenção, o pagamento não é feito pela plataforma. O CNH do Brasil direciona o usuário ao canal disponibilizado pela concessionária. Reportagem Luciana Colares de Holanda.
1: Parentes de desaparecidos contam com a tecnologia para ajudar na localização dessas pessoas.
0: Em todo o país, postos de coleta de DNA do Ministério da Justiça e Segurança Pública estão preparados para receber os familiares que ainda não tenham doado material genético.
1: A doação é simples e aumenta as chances pela busca da pessoa que desapareceu.
4: São 342 postos de coleta disponíveis em todo o país. A coleta é uma forma de ampliar as chances de identificação de pessoas desaparecidas. O secretário nacional de Segurança Pública, Chico Lucas, explica que o DNA do familiar é incluído em bancos de perfis genéticos e pode ser comparado com materiais de pessoas encontradas vivas ou mortas cuja identidade ainda não foi confirmada.
5: Existe, então, um universo de pessoas que ainda possam ser identificadas. Por quê? Porque muitas vezes os parentes não vão atrás, os parentes não sabem. A amostra só pode ser usada para fins de localização de desaparecidos, porque a pessoa pode ter receio de ser, por exemplo, comparado com um criminal. Então, essa identificação não serve a fins criminais, só civis.
4: Desde 2021, foram 815 identificações de pessoas desaparecidas através dos bancos de DNA. A recomendação é que participem da campanha, preferencialmente familiares biológicos diretos, pai ou mãe, filhos ou irmãos da pessoa desaparecida. Menores de idade também podem participar, acompanhados e autorizados por um responsável. A coleta é simples, feita com um cotonete ou uma pequena esponja na parte interna da bochecha. Não é necessário estar em jejum. Simone de Jesus, da Coordenação de Políticas sobre Pessoas Desaparecidas do Ministério da Justiça, defende que o procedimento ajuda na identificação.
6: Quem tem um familiar desaparecido, que doe seu material, que isso é uma possibilidade muito importante de poder resolver e ter uma resposta numa situação que a gente sabe que é tão desesperadora para todos os familiares.
4: Quem já forneceu DNA em campanha...

0: As anteriores não precisa repetir o procedimento. O perfil continua armazenado e pode ser comparado em novos registros. O familiar deve procurar os postos indicados pelo Ministério da Justiça, munidos de documento de identificação, o memorando de encaminhamento da delegacia e, se possível, documentos da pessoa desaparecida. Reportagem Pablo Mundim.
1: Os endereços dos postos de coleta podem ser consultados em gov.br/mj.
2: Escuta, acolhimento e orientação a mulheres em situação de vulnerabilidade.
1: A partir de hoje serão disponibilizados 100 mil teleatendimentos a elas pelo SUS.
2: Conheça os detalhes na reportagem de Graziele Bezerra.
3: O serviço é voltado a mulheres em situação de violência, mães atípicas e mulheres que cuidam de familiares com deficiência ou doenças raras. A expectativa é realizar até 100 mil teleatendimentos por mês a partir desta segunda-feira. As consultas poderão ser agendadas via Meu SUS Digital, como explica a secretária de Atendimento Especial da Saúde do Ministério da Saúde, Ana Luísa Caldas.
4: Essa oferta de maneira remota, de maneira na palma da mão, para a gente facilitar e, de fato, conseguir superar algumas barreiras de acesso. A gente sabe que a gente ainda não consegue ter a capilaridade que a gente gostaria de ter de serviços especializados em todos os territórios nacionais. Então, por que não utilizar também da saúde digital, atendimento remoto, a favor e em prol dessas pessoas no território?
3: Para agendar um atendimento, basta acessar o aplicativo Meu SUS Digital com a conta gov.br, selecionar a opção Acolhe Mais e realizar o cadastro. Em até 24 horas, a paciente receberá o contato da equipe do SUS para escolher a data e o horário da consulta. Cada usuária poderá realizar até 10 sessões, com possibilidade de realizar um novo ciclo quando necessário. Especialistas em saúde mental foram capacitadas para identificar situações de risco em que a paciente esteja, como explica o ministro da Saúde, Alexandre Padilha.
5: Começa com a psicóloga, combinando com aquela mulher, qual que é a palavra que você pode usar como código para interromper a consulta, se você se sentir em situação de risco, se o agressor passar por aqui, entrar por aqui, né? O papel vai ser acolher e buscar construir um conjunto do cuidado junto ali com o município, junto com a rede local, com as potências que a rede local tem, né?
3: Ao final das sessões, a mulher poderá ser encaminhada para a continuidade do cuidado em um centro de atenção psicossocial ou em um outro serviço da rede. O teleatendimento está disponível de segunda a sexta-feira, das 8 da manhã às 8 da noite, e aos sábados, das 8 da manhã às 2 da tarde. Reportagem Graziele Bezerra.
1: E uma ferramenta digital ajuda quem deseja se livrar do vício em bebidas alcoólicas.
2: Disponível no Meu SUS Digital, o Modera Brasil disponibiliza testes, dicas e informações e pode recomendar ao usuário a procurar ajuda médica.
1: O tratamento para o alcoolismo está disponível no Sistema Único de Saúde.
6: Davi Alves de Souza, morador de Brasília, é filho de um pai alcoólatra e perdeu a mãe aos 7 anos de idade. Ele conta que encontrou na bebida uma forma de preencher o vazio deixado pela mãe. Aos 42 anos, decidiu buscar ajuda para abandonar a dependência.
7: Pedi trabalho, pedi esposa, falei assim, eu não quero mais, eu acho que eu vou conseguir, eu tenho certeza que eu vou conseguir.
6: Dados do Ministério da Saúde apontam que cerca de 20% dos brasileiros com mais de 18 anos ingerem pelo menos 6 doses de álcool em uma única ocasião. O consumo excessivo é um dos principais fatores de risco para diversas doenças. Também provoca prejuízos emocionais e sociais, como lembra a gerente do Centro de Atenção Psicossocial, Álcool e Outras Drogas de Samambaia, Gabriele Tereza de Jesus.
8: Normalmente a família chega um momento que não quer mais, nem os filhos, nem a esposa, então eles vêm na questão do trabalho, deixam de ir ao trabalho ou perdem o emprego, ficam em situação de rua.
6: A ferramenta ferramenta Modera Brasil, disponível no Meu SUS Digital, oferece meios de prevenção ao uso exagerado de bebidas alcoólicas. O aplicativo permite ao cidadão avaliar o padrão de consumo e recomenda, quando necessário, procurar os serviços da rede pública de saúde. O Modera Brasil foi desenvolvido pela Universidade de São Paulo em parceria com o Ministério da Saúde.

0: Como explica a secretária de Atenção Primária à Saúde, Ana Luísa Ferreira Caldas.
1: O aplicativo ele vem como uma ferramenta de autocuidado apoiado para fazer a avaliação do nosso consumo alcoólico enquanto cidadãos, mas também traz diversas ferramentas dentro do próprio aplicativo para educação e saúde, traz o consumo, né, de quanto que custa esse consumo alcoólico que as pessoas acabam utilizando na sociedade de maneira geral, exatamente para a gente poder fazer promoção da saúde, levar o autocuidado apoiado e conhecimento técnico baseado em evidência para a população se sentir também segura com as informações na palma da mão.
0: E para quem precisa de ajuda para enfrentar problemas relacionados ao consumo de álcool, a Unidade Básica de Saúde é a primeira porta de entrada para o cuidado no SUS. As equipes orientam como reduzir ou interromper o consumo e oferecem ainda tratamento de saúde para doenças associadas ao uso de bebidas e, quando necessário, encaminham para um atendimento especializado nos Centros de Atenção Psicossocial, Álcool e Outras Drogas, CAPS. Reportagem Cleide Lopes.
2: A vacinação de crianças e adolescentes menores de 15 anos segue em todo o país até 1º de setembro dentro da campanha nacional de multivacinação.
3: Pais e também responsáveis devem procurar uma unidade de saúde e levar a caderneta de vacinação em papel ou pelo Meu SUS Digital para conferir se há doses em atraso e manter a proteção contra mais de 20 doenças.
2: No último sábado, o Dia D reforçou a mobilização com atendimento em unidades de saúde, pontos móveis e espaços públicos.
4: Em Brasília, o servidor público Daniel Moreira aproveitou o dia de folga para atualizar a caderneta de vacinação dos filhos.
5: Eu trouxe as crianças para verificar se a cobertura vacinal estava adequada, se não. E aproveitei e também verifiquei se as minhas vacinas estavam em dia.
4: Famílias inteiras reservaram o sábado para ficar em dia com a saúde. Unidades básicas de todo o país abriram as portas para a campanha de multivacinação. O ministro da Saúde, Alexandre Padilha, falou da importância da vacina.
6: Vocês, pais e mães atuais, só não têm paralisia infantil, só não tiveram meningite, só não tiveram sarampo, porque um dia o seu pai e a sua mãe saiu de casa e te levou para vacinar. Hoje a vacina está o ano inteiro lá. Se tiver dificuldade de levar na unidade de saúde, faz uma autorização para tomar a vacina na escola, que as equipes de saúde da família de todo o país vão até as escolas vacinar as crianças. Então tem toda a oportunidade para vacinar, manter sua criança protegida.
4: Por causa do surgimento de um surto de sarampo em vários países das Américas, a vacinação contra a doença está sendo reforçada, como destacou o ministro Alexandre Padilha.
6: Quem é de São Paulo, São Bernardo e Guarulhos, são três cidades que hoje têm pouco mais de 20 casos identificados desde o começo de julho, precisa tomar a vacina do sarampo, mesmo se achar que está com a caderneta atualizada.
4: O dia D de vacinação também atraiu idosos e gestantes aos postos de vacinação. Foi o caso da aposentada Dalva Dourado.
7: Sem as vacinas, não é como que a gente vai se livrar das epidemias, das doenças. Tem que vacinar.
4: Já a bancária Ana Paula Medeiros trouxe o filho e acabou também sendo vacinada.
8: Eu tomei três, todas que estavam em atraso, e aí agora já está tudo em dia.
4: A pequena Maria Clara de Andrade, de 10 anos, resumiu bem o sentimento de estar imunizada.
9: Se você pegar uma doença, pode ser pior do que vacinar, bem pior.
4: A campanha segue até o dia 1º de setembro, com a oferta de 20 vacinas do calendário nacional. A estratégia protege contra doenças graves como meningite, tuberculose, hepatite e cânceres associados ao HPV. Reportagem Luana Karen.
3: Já está disponível para consulta o quarto e último lote da restituição do Imposto de Renda 2026.
2: O valor pode ser creditado na conta do contribuinte até o dia 31 de agosto.
3: A consulta ao lote pode ser feita no portal ou no aplicativo da Receita Federal.
10: A consulta ao quarto lote de restituição do Imposto de Renda à Pessoa Física de 2026 começa nesta segunda-feira, dia 24 de agosto. O lote também inclui restituições residuais de anos anteriores. São 521.935 restituições, que somam quase R$1,240 bilhões. O crédito será realizado em 31 de agosto e é feito somente em conta do titular da declaração. Entre os beneficiados estão

0: contribuintes com prioridade legal, como idosos, pessoas com deficiência ou doença grave e contribuintes cuja a principal fonte de renda seja o magistério. A consulta pode ser feita no portal da Receita Federal, gov.br/Receita Federal, em Meu Imposto de Renda e depois em Consultar Minha Restituição. Também é possível verificar a situação pelo aplicativo da Receita Federal. Se houver pendências na declaração, o contribuinte pode corrigir as informações por meio de uma declaração retificadora. Dilson Santa Fé, para a Voz do Brasil.
1: Foi apresentada esse mês a versão atualizada de uma publicação com o mapeamento de riscos para a prevenção de desastres naturais no país.
2: O texto traz avanços científicos e técnicos das últimas décadas, desde a obra original publicada em 2007.
1: O objetivo é apoiar os municípios na elaboração de planos, projetos e obras de redução de riscos diante dos impactos trazidos pelas mudanças climáticas.
2: Entre elas, o fenômeno do El Niño, que traz impactos como chuvas acima da média na região sul e seca e calor acentuados na porção norte.
1: Foi o que apontou Rodolfo Moura, diretor do Departamento de Mitigação e Prevenção de Risco do Ministério das Cidades.
3: Só é possível atuar nos desastres se a gente conhece o risco. No momento que a gente está vivenciando agora, de crise climática, de possível intensificação dos processos com o El Niño que se avizinha. Então a gente entende que é um documento que pode já surtir efeito como um documento que pode trazer ações de prevenção de norte a sul do Brasil.
2: A publicação está disponível no site gov.br/cidades.
1: A música brasileira e suas partituras agora na internet.
2: Um espaço onde notas, acordes e melodias que fazem parte da nossa história estão a um clique de distância.
1: O novo portal de partituras amplia o acesso a esse patrimônio musical, colaborando também para o ensino musical brasileiro.
4: Chico Buarque, Tom Jobim, Hermeto Pascoal, nomes da música brasileira que agora têm partituras de suas composições reunidas na plataforma online Partituras Brasileiras. A diretora do Centro de Música da Fundação Nacional de Artes, FUNARTE, Eulícia Esteves, explica o que é possível encontrar no site.
5: Partituras do nosso cancioneiro popular, partituras de música de concerto, de compositores brasileiros, ou seja, é uma plataforma de partituras de compositores nacionais, para várias formações, para orquestras, para bandas e para instrumento solo também.
4: O acervo contempla materiais voltados ao ensino musical. Além das partituras, é possível também conhecer obras da música brasileira em formato digital. Na plataforma, o usuário pode pesquisar em itens como catálogo geral, ensino musical e Bienal da Música Brasileira Contemporânea. Eulícia Esteves, da FUNARTE, destaca quem pode usar o material.
5: Músicos, professores, pesquisadores, amantes da música brasileira de uma forma geral.
4: A plataforma vai permitir o aumento gradual do acervo, como explica o músico, pesquisador e professor Renato Borges.
6: Porque já existe uma quantidade razoável de repertório que é disponibilizado, né, e em projetos digitais a tendência é que essa quantidade vai aumentar com o passar do tempo.
4: A pesquisa da partitura pode ser feita pelo nome do compositor, título da obra e formação instrumental, como banda marcial, por exemplo. Também é possível pesquisar por diferentes instrumentos e tipos de voz, como soprano e tenor. O endereço da plataforma é partiturasbrasileiras.funarte.gov.br. Reportagem, Márcia Fernandes.
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2: A lista de espera do programa Universidade para Todos, o ProUni, para o segundo semestre do ano, recebe manifestações de interesse nos dias 26 e 27 de agosto, quarta e quinta-feira.
1: Podem participar os candidatos que não foram pré-selecionados nas chamadas anteriores e aqueles que não conseguiram vaga por falta de formação de turma.
2: O processo é gratuito e deve ser feito pelo Portal Único de Acesso ao Ensino Superior.
1: E essas foram as notícias do Governo Federal.
2: Uma realização da Secretaria de Comunicação Social da Presidência da República.
1: Com produção da empresa Brasil de Comunicação.
2: Fique agora com as notícias do Poder Judiciário e do Congresso Nacional. Uma boa noite.
1: Boa noite para você. Até amanhã.

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1: Você vai ouvir agora notícias do Poder Judiciário.
2: Supremo inicia audiência pública para debater a constitucionalidade de dispositivos da lei antifacção.
3: TST discute o controle do uso de banheiro no trabalho.
2: STJ decide que judiciário só pode determinar tratamento pelo SUS no exterior em situações excepcionais.
3: Boa noite, eu sou o Arthur Filho.
2: E eu sou Walter Lima.
3: O Supremo iniciou hoje uma audiência pública para debater a constitucionalidade de dispositivos da lei antifacção.
2: Ao todo, 48 expositores foram admitidos para apresentar argumentos técnicos sobre dispositivos da nova legislação, que são questionados em 4 ações diretas de inconstitucionalidade em tramitação na Corte.
3: Oficialmente denominada Marco Legal do Combate ao Crime Organizado, a lei que entrou em vigor em março alterou o Código Penal, o Código de Processo Penal e outras leis penais.
2: O texto define como facção criminosa o agrupamento de pelo menos 3 pessoas que empreguem violência, grave ameaça ou coação para exercer controle territorial ou social, intimidar a população e autoridades ou atacar serviços estruturais essenciais. A audiência será retomada amanhã pela manhã e se estende na parte da tarde.
3: Judiciário só pode obrigar o SUS a custear tratamento médico no exterior em casos excepcionais, como comprovação de que não há tratamento eficaz disponível no Brasil.
2: Para o STJ, o direito à saúde não garante acesso à melhor tecnologia médica disponível no mundo. Fátima Uchoa.
4: Com esse entendimento, a segunda turma do STJ manteve a negativa do TRF4 para que a União custeasse o transplante intestinal e o tratamento de uma menina de 11 anos em hospital dos Estados Unidos. O ministro relator Marco Aurélio Belize explicou que havia dados técnicos sobre hospitais brasileiros habilitados para o referido transplante. O ministro também ressaltou que a proteção integral assegurada a crianças e adolescentes não afasta a necessidade de observar os critérios técnicos, a organização do SUS e a igualdade na distribuição de recursos, devendo a proteção integral ser harmonizada com a sustentabilidade do sistema e com as escolhas legítimas de política pública.
3: O TST faz audiência pública nesta terça-feira para debater o controle e a limitação do uso de banheiro por empregados durante o trabalho.
2: O assunto diz respeito principalmente a setores específicos como teleatendimento e frigoríficos. Simone Moura.
5: Para muitos trabalhadores, o tempo de trabalho é tão cronometrado que é difícil até ir ao banheiro durante o serviço. Mas essa é uma necessidade básica de qualquer pessoa. Por isso, o assunto virou tema de audiência aqui no TST. O Tribunal Superior do Trabalho quer ouvir trabalhadores, empresários, médicos, para discutir a possibilidade de acordos e convenções coletivas flexibilizarem regras relacionadas ao uso de banheiros em atividades como teleatendimento e frigoríficos. A audiência será realizada às 2 horas da tarde desta terça-feira na sede do TST, com transmissão ao vivo pelo canal do Tribunal no YouTube.
3: Participação dos eleitores é destacada pelo presidente do TSE durante a eleição simulada no Maranhão.
2: O teste reuniu mais de 1000 eleitores e reproduziu as condições de uma eleição real. Vitor Struck.
6: A participação dos eleitores é fundamental para garantir a força e a legitimidade da democracia. A avaliação é do presidente do TSE, ministro Cássio Nunes Marques, que acompanhou uma eleição simulada em Paulino Neves, no Maranhão. A iniciativa, promovida pelo TRE do Maranhão, é acompanhada pelo TSE. Funcionou como um ensaio para as eleições gerais de 2026. A simulação reproduziu as etapas de uma eleição real, desde o primeiro voto até a emissão do boletim de urna no fim do dia. Técnicos e observadores do TSE acompanharam a operação. Segundo o presidente do tribunal, o uso da tecnologia na justiça eleitoral tem como objetivo garantir que a vontade do eleitor seja registrada de forma exata, transparente e segura.
7: A tecnologia, para essa justiça especializada, nunca representou um fim em si mesmo, mas sim o meio pelo qual garantimos que a vontade do eleitor seja registrada de forma exata, transparente e inviolável.
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0: A você uma boa noite.
1: E até amanhã.
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3: Está no ar o Jornal do Senado.
4: Eu sou Paula Groba.
5: E eu sou Ricardo Nakaoka.
4: E estes são os destaques de hoje do Jornal do Senado, que começa agora.
5: Fim da escala 6x1 é defendida em sessão de homenagem ao Tribunal Superior do Trabalho.
4: PEC com mudanças na segurança pública chega ao Senado.
5: Campanha mobiliza familiares de desaparecidos para coleta de DNA.
4: Boa noite.
5: Boa noite.
4: O mundo do trabalho mudou, os desafios também. A inteligência artificial, a automação e as plataformas digitais estão transformando profissões, jornadas e relações entre trabalhadores e empregadores. Em meio a tantas mudanças, velhos problemas permanecem, mas ganham novas formas.
5: Uma sessão especial do Senado celebrou nesta segunda-feira os 80 anos do Tribunal Superior do Trabalho. Durante o evento, parlamentares e representantes da Justiça Trabalhista defenderam o fim da escala 6x1 e o combate à precarização no mercado laboral. A repórter Marcela Diniz traz os detalhes.
6: Em 1946, o então Conselho Nacional do Trabalho passou a integrar oficialmente o Poder Judiciário e a se chamar Tribunal Superior do Trabalho. De lá até hoje, muita coisa mudou nas relações entre patrões e empregados. Terceirização, trabalho intermitente e outros tipos de contrato que não abrangem direitos que eram consagrados em outros tempos, como férias remuneradas e auxílio-doença. A tecnologia também impactou o mundo laboral. Diante dessa realidade, a Justiça do Trabalho precisa compreender os novos cenários e assegurar proteção ao elo mais fraco, o trabalhador. O presidente do TST, ministro Luiz Felipe Vieira de Melo Filho, comentou esse desafio.
7: A inteligência artificial, a automação, a economia digital e o trabalho intermediado por plataformas já fazem parte da realidade de milhões de pessoas. A própria noção de tempo e local de trabalho passa por profundas mudanças. A velha exploração do trabalho assume novas faces e desafia, cotidianamente, o mistério de distribuir justiça social.
6: O senador Paulo Paim, do PT do Rio Grande do Sul, defendeu que o Congresso aprove leis que garantam proteção trabalhista e o direito de viver para além do trabalho.
8: É urgente que o Brasil ponha o fim da escala 6x1 e promova a redução da jornada de trabalho para 40 horas semanais sem redução salarial. Isso é modernizar as relações de trabalho.
6: Ministros do TST já defenderam publicamente a aprovação da proposta de emenda à Constituição que acaba com a escala 6x1 e reduz a jornada máxima para 40 horas semanais. A PEC está na Comissão de Constituição e Justiça do Senado.
4: O Senado analisa o projeto de lei que torna obrigatória a realização do teste do bafômetro ou exames toxicológicos para todos os condutores envolvidos em acidentes de trânsito.
5: A proposta também estabelece que o crime de homicídio culposo ao volante sob efeito de álcool ou drogas seja inafiançável. A reportagem é de Bruno Lourenço.
9: O projeto torna obrigatória a testagem de alcoolemia ou de outras substâncias psicoativas em motoristas envolvidos em sinistros. O autor, senador Fabiano Contarato, do PT do Espírito Santo, que já foi delegado, afirma que a medida busca evitar dúvidas na perícia e agilizar a identificação de casos de embriaguez logo após a ocorrência.
10: O que o projeto faz é que, em estado flagrancial, ele vai ser preso em flagrante. Aí o juiz, na audiência de custódia, é que vai avaliar se ele vai manter a prisão em flagrante ou se ele vai converter a prisão em flagrante preventivo.
9: Além da testagem compulsória, a proposta veda a concessão de fiança nos casos em que o motorista alcoolizado ou drogado causar a morte de outra pessoa. A medida já foi aprovada na Comissão de Segurança Pública.
4: E a segurança pública pode ganhar novas regras diretamente na Constituição. A chamada PEC da Segurança Pública começa a avançar no Senado após ser enviada à Comissão de Constituição e Justiça. Entre outros pontos, a proposta prevê maior integração das ações de segurança entre União, estados e municípios.
5: Com a escolha de um relator, o texto poderá entrar na fase de discussão. Os detalhes com o repórter Herman Kulitz.
11: A chamada PEC da Segurança Pública busca modificar a Constituição com o objetivo de combater com mais rigor o crime organizado, de ampliar a atuação da Polícia Federal, de criar polícias municipais, de aumentar os recursos para a segurança pública e para o sistema penitenciário, além de trazer outras medidas que ajudem no enfrentamento da

0: criminalidade. Como destacou o relator da proposta, senador Rogério Carvalho, do PT de Sergipe.
1: Para que a gente possa aprovar definitivamente uma emenda constitucional que defina claramente o financiamento do sistema prisional brasileiro, que a gente possa integrar os órgãos de segurança pública, municipais, estaduais e federal, que a gente possa integrar as inteligências e, com isso, ter mais financiamento e mais gestão da segurança pública, responsabilizando todos os entes federados e, assim, garantir ao povo brasileiro o direito à segurança, à liberdade de ir e vir.
0: Após análise na comissão, o texto poderá seguir para o plenário do Senado, onde precisará de pelo menos 49 votos favoráveis em dois turnos para ser aprovada.
2: E familiares de pessoas desaparecidas podem procurar até a próxima sexta-feira pontos de coleta em todo o país para fornecer o material genético.
3: O DNA poderá ser comparado com bancos de dados e auxiliar na identificação e localização de desaparecidos. Repórter Rodrigo Rezende.
4: Até a próxima sexta-feira, 28 de agosto, familiares de pessoas desaparecidas podem entrar em contato com as secretarias de segurança dos 26 estados do país e do Distrito Federal para que profissionais façam a coleta de DNA e outros materiais que permitam o auxílio na busca pelos desaparecidos. A presidente da Comissão de Direitos Humanos do Senado, senadora Damaris Alves, do Republicanos do Distrito Federal, afirma que a situação é urgente.
5: A Comissão de Direitos Humanos tem dado uma atenção especial porque hoje no Brasil nós estamos com mais de 100 mil pessoas desaparecidas. E mais de 55 mil são crianças. Onde estão nossas crianças?
4: A coleta de DNA é indolor e deve ser preferencialmente feita por familiares de primeiro grau da pessoa desaparecida, caso de pai, mãe, filhos ou irmãos. Para mais informações, acesse gov.br/mj.
2: O projeto que transforma em lei o mapa do caminho para zerar o desmatamento e fazer a transição energética no Brasil está em análise nas comissões do Senado.
3: A ideia de mapa do caminho foi apresentada pelo Brasil na COP30 no ano passado em Belém. Repórter César Mendes.
6: O projeto do senador Beto Faro, do PT do Pará, inclui na Política Nacional sobre Mudança do Clima os mapas para uma transição justa à economia de baixo carbono e para o desmatamento zero. Segundo o autor, a medida transforma essas diretrizes em política de Estado e pode servir de referência a outros países em desenvolvimento. O climatologista Carlos Nobre também defende ações de restauração florestal em grande escala.
7: Quatro biomas brasileiros estão na beira do ponto de retorno: Amazônia, Cerrado, Pantanal e Caatinga. É essencial que o Brasil vá nessa linha desses mapas.
6: O mapa do caminho vai permitir um planejamento de longo prazo para o Brasil reduzir suas emissões e combater o desmatamento, alinhado com os compromissos internacionais assumidos no Acordo de Paris.
8: Eleições 2026.
2: O dinheiro é um dos combustíveis das eleições. É ele que ajuda a financiar campanhas, pagar equipes, produzir materiais e levar candidatos até os eleitores. Neste ano, quase 5 bilhões de reais estarão disponíveis para a disputa eleitoral.
3: Mas afinal, de onde vem todo esse dinheiro? E como ele é dividido entre partidos e candidatos? A repórter Patrícia Oliveira explica.
9: O fundo eleitoral é formado por dinheiro público e é destinado apenas para as campanhas em ano de eleições. Em 2026, dos quase 5 bilhões de reais para os 30 partidos registrados no TSE, o PL é que vai ficar com a maior fatia, cerca de 882 milhões de reais. A divisão leva em conta o tamanho das bancadas na Câmara e os votos recebidos pelos partidos na eleição anterior para deputado federal. Também considera a representação no Senado e 2% são divididos igualmente entre todas as legendas. Os partidos definem como distribuir a sua parcela entre os candidatos, como explica o cientista político Rafael Favetti.
10: Os partidos, a rigor, podem usar livremente, tal qual a sua diretoria executiva queira usar na campanha. Porém, os partidos prestam contas à Justiça Eleitoral terminadas as eleições.
9: O eleitor pode acompanhar essa prestação de contas dos partidos pelo site do TSE.
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0: Com a edição de Paula Groba e trabalhos técnicos de João Lira, o Jornal do Senado fica por aqui. Acompanhe agora as notícias da Câmara dos Deputados. Boa noite.
1: Boa noite e até amanhã.
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3: Projeto estimula energia limpa em assentamentos da reforma agrária.
4: Deputados atualizam regulamentação dos profissionais da radiologia.
3: Propostas ampliam controle sanitário sobre suplementos alimentares.
4: Boa noite. Projetos que ampliam o controle sanitário sobre suplementos alimentares estão prontos para serem incluídos na pauta de votações do plenário da Câmara. Saiba mais sobre o assunto na reportagem de José Carlos Oliveira.
5: O deputado Felipe Carreiras, do PSB de Pernambuco, acredita em rápida aprovação de propostas que ampliam o controle sanitário e as punições para fraudes e publicidade enganosa em torno dos suplementos alimentares. Os três projetos de lei foram recomendados pelo grupo de trabalho que ele coordenou na Câmara dos Deputados, já tiveram o regime de urgência aprovado e, portanto, estão prontos para votação no plenário. Além de criminalização e aumento de multa diante de irregularidades, as propostas têm foco em segurança alimentar.
6: Nós temos a grande chance de ter uma legislação moderna, de referência internacional, na medida que nós procuramos enxergar todos os mercados mundiais que comercializam um suplemento. A gente pensa uma proibição e uma multa para a rede social que estiver possibilitando esse tipo de propagação indiscriminada, assim como as big techs que ofertam no Mercado Livre, no Amazon, na Shopee, esse tipo de produto. Pior do que a suplementação inadequada é a substância falsificada. E está entrando no Brasil, sendo sugerida por esses digital influencers que não têm nem formação médica.
5: Entre 2000 e 2025, 63% dos processos analisados pela Agência Nacional de Vigilância Sanitária foram relacionados a suplementos, envolvendo uso de anabolizantes, manipulação do teor de proteínas e rótulos irregulares. Nas audiências públicas promovidas pelo Grupo de Trabalho entre outubro do ano passado e março deste ano, técnicos da Anvisa relataram casos de suplemento ômega 3 feito apenas de óleo vegetal com aroma de peixe, whey protein e creatina à base de farinha com saborizante e substâncias tóxicas do agronegócio em laboratório de suplemento alimentar. Felipe Carreiras deverá ser o relator das propostas de controle sanitário dos suplementos alimentares no plenário da Câmara. O deputado lembrou que as audiências no grupo de trabalho ouviram todos os setores envolvidos, desde as empresas até médicos e nutrólogos. Da Rádio Câmara de Brasília, José Carlos Oliveira.
2: Saúde.
3: Baleia Rossi, do MDB de São Paulo, apresentou o projeto que estabelece diretrizes para ampliar a atenção à saúde da mulher durante o climatério e a menopausa no SUS. Ele explica que a ideia é qualificar o atendimento, ampliar o diagnóstico e facilitar o acesso a tratamentos.
4: O texto também institui a Semana Nacional de Conscientização sobre o Climatério e a Menopausa, a ser realizada na primeira quinzena de março. O objetivo, segundo Baleia Rossi, é ampliar a informação sobre o tema, reduzir estigmas e fortalecer as ações de educação em saúde.
2: Previdência.
3: Júnior Lourenço, do Maranhão, é favorável ao projeto que regulamenta a aposentadoria especial de agentes comunitários de saúde e de combate às endemias. Para ele, a medida é importante para garantir direitos previdenciários àqueles que atendem diretamente à população.
4: Júnior Lourenço explica que a proposta prevê aposentadoria com integralidade e paridade aos 50 anos para mulheres e aos 52 para homens, após 20 anos de atividade. O texto também estabelece regras para quem tem tempo de serviço em outras funções.
2: Trabalho.
3: Projeto de Rodrigo Valadares, do PL de Sergipe, cria uma modalidade de aprendizagem voltada a jovens egressos do serviço militar obrigatório. O texto permite que empresas de segurança privada substituam a cota de aprendizes pela concessão de bolsas preparatórias a esses jovens.
4: Rodrigo Valadares explica que o projeto reduz para 19 anos a idade mínima para a atuação como vigilante de quem comprovar a prestação do serviço militar e dispensa. Para ele, a medida amplia a inserção de ex-militares no mercado de trabalho e reduz a vulnerabilidade desses jovens.
2: Votação.

0: O projeto que amplia o reconhecimento de profissionais da radiologia foi alterado na Câmara e retorna ao Senado para análise das modificações. Saiba mais com a repórter Sofia Peçanha.
1: A Comissão de Constituição e Justiça aprovou o projeto que atualiza a regulamentação das profissões de técnico e tecnólogo em radiologia e de bacharel em ciências radiológicas. A proposta, já aprovada pelo Senado, altera a lei que regula o exercício das profissões da área desde 1985. Entre as mudanças está o reconhecimento formal das categorias de bacharel, tecnólogo e técnico em radiologia, além da ampliação das áreas de atuação profissional. O texto busca adequar a legislação às novas tecnologias utilizadas em exames e tratamentos de saúde, além de atividades industriais e de segurança que utilizam radiação. O projeto já havia sido aprovado pela Comissão de Saúde. Na reunião, o relator, o deputado Ricardo Silva, do PSD de São Paulo, destacou a importância desses profissionais para o funcionamento dos serviços de saúde.
2: Eles buscam beneficiar os profissionais técnicos em radiologia, os quais têm atuação relevante nos serviços de saúde, principalmente na produção de exames radiológicos indispensáveis ao diagnóstico de patologias.
1: Além de atualizar as regras para o exercício da profissão, o texto determina quem pode obter registro nos conselhos regionais de técnicos em radiologia, estabelece regras para a supervisão das técnicas radiológicas e reforça exigências relacionadas à proteção radiológica e à segurança dos trabalhadores e usuários dos serviços. Na prática, a proposta busca dar mais segurança jurídica aos profissionais ao definir quem pode atuar em cada atividade e quais são as responsabilidades de cada função. Durante a votação na Comissão de Constituição e Justiça, a deputada Érica Cocai, do PT do Distrito Federal, defendeu a proposta, afirmando que uma das principais mudanças é o reconhecimento dos tecnólogos em radiologia na legislação.
3: E por fim dizer que nós temos uma legislação que é uma legislação antiga, que não previa o tecnólogo, e tecnólogo agora vai poder fazer concurso público. Tecnólogo vai poder adentrar na saúde como tecnólogo. Portanto, é um reconhecimento.
1: Como a proposta que atualiza a regulamentação dos profissionais das técnicas radiológicas sofreu alterações durante sua análise na Câmara, ela retorna agora ao Senado para análise dessas modificações. Da Rádio Câmara de Brasília, Sofia Peçanha.
4: Desenvolvimento Regional.
5: Suco do PL do Rio Grande do Sul defende a criação de um regime excepcional para agilizar obras e compras em estados e municípios atingidos por calamidades climáticas. A medida flexibiliza regras de licitação e reduz prazos para acelerar a reconstrução da infraestrutura pública.
0: O projeto também permite contratações simplificadas para obras de prevenção, como drenagem, contenção de encostas e sistemas de alerta. Zucco explica que a intenção é reduzir a burocracia sem abrir mão da transparência e da fiscalização dos recursos públicos.
4: Meio Ambiente.
5: Mário Negromonte Júnior, do PSB, pede que a Comissão de Finanças e Tributação realize uma audiência pública para discutir os impactos econômicos, fiscais e patrimoniais da atuação do ICMBio e das unidades de conservação federais em Una, no sul da Bahia.
0: Segundo Mário Negromonte Júnior, as restrições ambientais afetam atividades agropecuárias, investimentos, acesso ao crédito e a arrecadação do município. Ele defende um debate para conciliar a preservação ambiental com segurança jurídica dos proprietários e o desenvolvimento da região.
4: Transportes.
5: A Câmara aprovou e encaminhou para análise do Senado o projeto que prorroga até 2032 a dispensa do adicional ao frete para a renovação da marinha mercante em transportes com origem ou destino nas regiões Norte e Nordeste. André Abidon, do PP do Amapá, observa que a cobrança pode representar de 8% a 40% do valor do frete.
0: De acordo com André Abidon, a prorrogação ajuda a reduzir os custos de transporte e dá mais segurança para empresas planejarem investimentos nas duas regiões. O benefício vale para a navegação entre portos brasileiros e para o transporte por rios e lagos.
4: Economia.
5: Afonso Florenci, do PT da Bahia, assina projeto que cria a Lei de Proteção da Soberania Econômica Nacional contra sanções estrangeiras. A proposta proíbe que sanções unilaterais impostas por outros países produzam efeitos no Brasil.
0: De acordo com Afonso Florenci, a medida protege a autonomia do país e impede o encerramento injustificado de contas bancárias e contratos por exigências externas. O deputado sustenta que o objetivo é proteger a economia e a legislação de interferências estrangeiras.
5: A proposta de emenda à Constituição, que

0: que amplia a imunidade tributária de organizações religiosas foi aprovada na Câmara. Gabriel Mota, do União de Roraima, explica que o texto também impede a cobrança de impostos na aquisição de bens e serviços necessários ao funcionamento das instituições.
1: Gabriel Mota avalia que a mudança dá mais segurança jurídica à aplicação do benefício tributário. A proposta se estende a creches, asilos, orfanatos, monastérios, seminários e comunidades terapêuticas sem fins lucrativos geridas por essas organizações.
2: Agricultura.
0: Uma comissão aprovou o projeto que institui incentivos à geração de energia limpa em assentamentos da reforma agrária. A repórter Maria Neves tem mais detalhes.
3: A Comissão de Minas e Energia da Câmara aprovou o projeto do deputado Mercinho Lucena, do PSD da Paraíba, que cria incentivos para a geração de energia elétrica de fontes renováveis em áreas da União destinadas à reforma agrária. Pelo texto, poderão se beneficiar da lei pessoas físicas ou jurídicas organizadas em cooperativas e associações que representem assentados. Para viabilizar a geração de energia limpa nos assentamentos, a proposta assegura acesso prioritário a linhas de financiamento em bancos públicos e prioridade no licenciamento de obras de rede elétrica. O projeto também permite que o excedente de energia de microgeração e de minigeração distribuída seja adquirido por distribuidoras ou órgãos públicos. De acordo com o relator, deputado Júlio Lopes, do PP do Rio de Janeiro, o projeto cria a possibilidade para que cerca de 1 milhão de famílias acessem novas fontes de renda por meio da comercialização de excedentes energéticos. Na opinião do parlamentar, ao permitir que essas famílias instalem e operem usinas de energia limpa, o projeto cria um ambiente de negócios favorável ao cooperativismo e ao associativismo rural.
4: É um projeto que tem um mérito muito especial de dar àquelas pessoas que estão em áreas destinadas à reforma agrária, portanto, pessoas que não têm propriedade, que não têm terra, que não têm outras possibilidades de desenvolverem projetos de energia e, a partir desses projetos, terem uma capitalização, terem uma renda. E eu entendi que isso será de grande valia para a capitalização dessas áreas mais pobres do Brasil, ajudando essas populações menos assistidas.
3: O projeto que cria incentivos para a geração de energia renovável em assentamentos da reforma agrária ainda será analisado pelas comissões de Agricultura, de Finanças e Tributação e de Constituição e Justiça. Da Rádio Câmara de Brasília, Maria Neves.
1: Marcelo Moraes, do PL do Rio Grande do Sul, é favorável ao projeto que atualiza as regras do crédito fundiário para a compra de imóveis rurais. Segundo o deputado, a proposta torna a política de acesso à terra mais justa ao considerar as diferenças de preços entre as regiões do país.
0: Marcelo Moraes afirma que os limites atuais estão defasados e dificultam o acesso de agricultores familiares ao programa. Para ele, a medida fortalece o crédito fundiário, amplia a inclusão produtiva e contribui para o desenvolvimento regional e a segurança alimentar.
2: Esporte.
1: Arthur Oliveira Maia, do União da Bahia, é autor da proposta que proíbe a publicidade, a propaganda e o patrocínio de apostas de cota fixa, as chamadas bets, em todo o país. O projeto ainda veda a contratação de influenciadores, atletas e celebridades para divulgar as apostas.
0: O texto proíbe também o patrocínio de eventos e a utilização de marcas de bets em estádios, arenas e outras instalações. Arthur Oliveira Maia acrescenta que 20% da área de exposição das plataformas de apostas deve ser destinada a alertas sobre os riscos do jogo.
2: Ciência e tecnologia.
1: Fernanda Coelho Filho, do União de Pernambuco, solicita a criação da Frente Parlamentar em Defesa do Programa Espacial Brasileiro. O deputado entende que o colegiado pode colaborar com a formulação de políticas públicas voltadas para o setor espacial e de inovação tecnológica.
0: Fernando Coelho Filho afirma que a iniciativa visa fortalecer a soberania nacional com o desenvolvimento de programas em telecomunicações e monitoramento climático e territorial. Ele argumenta que a frente vai atuar para garantir recursos orçamentários para o setor.
1: Antônio Doido, do MDB do Pará, celebra a aprovação na Câmara de projeto que impede

0: o bloqueio de recursos do Fundo de Universalização dos Serviços de Telecomunicações. Ele ressalta a importância do FUST no financiamento de ações para ampliar o acesso à internet no país.
1: Antônio Doido

0: das redes e garantir acesso isonômico à infraestrutura.
1: O texto atribui à ANEEL e à Anatel a definição das regras técnicas e econômicas do compartilhamento e prevê prazo de 5 anos para regularizar ocupações irregulares. A proposta, que tem o apoio de Juscelino Filho, também incentiva a modernização da infraestrutura.
2: Segurança Pública.
0: Mário Frias, do PL de São Paulo, defende ampliar o prazo da prisão temporária em investigações de organizações criminosas e associações criminosas de alta complexidade. A medida vale para casos que dependam de provas como quebras de sigilo e análise de dados digitais.
1: Pela proposta, a prisão temporária poderá durar até 40 dias, com possibilidade de prorrogação por igual período, mediante decisão judicial fundamentada. Segundo Mário Frias, o texto também estabelece prazo de 30 dias para o Ministério Público se manifestar após a conclusão do inquérito.
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2: Justiça.
0: Felipe Francischini, do Podemos, do Paraná, quer reforçar a proteção patrimonial da mulher na dissolução do casamento ou da união estável. Ele defende que medidas de bloqueio e proteção de bens não poderão atingir imóveis ou outros bens dados como garantia em financiamentos.
1: Felipe Francischini afirma que a medida evita que bens que ainda pertencem juridicamente ao banco ou a outro credor sejam incluídos na proteção patrimonial. Segundo o deputado, a intenção é assegurar que as medidas incidam apenas sobre bens efetivamente disponíveis.
2: Últimas notícias.
0: O jornal Câmara dos Deputados irá a Salvador nesta sexta-feira para mais uma gravação itinerante da Voz do Brasil nos estúdios de emissoras da Rede Câmara de Rádio.
1: Lado a lado, um âncora da Rádio Câmara de Brasília e um âncora da emissora local vão apresentar as principais notícias do dia. O programa gravado em Salvador irá ao ar na próxima segunda, dia 31.
0: Termina agora o jornal Câmara dos Deputados, produzido pela Rádio Câmara, com trabalhos técnicos de Everson Urani e apresentação de Márcio Aquiles Sardi e Val Monteiro. Boa noite.
1: Uma ótima noite. Você fica agora com o Minuto do TCU.
2: Minuto do TCU.
4: No dia 1º de setembro, o Tribunal de Contas da União vai realizar painel para debater os desafios do transporte público no Brasil. O encontro vai tratar de problemas que afetam diretamente os passageiros, como o aumento do preço das passagens e as dificuldades para financiar o transporte coletivo. Também estarão em discussão a tarifa zero, a redução das emissões de poluentes e o novo marco legal.
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6: 8 horas.

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0: bem, você sintoniza 105.9. Esta é a Dinâmica FM. Por aqui agora é o Del te fazendo companhia. Como é que foi o fim de semana? Tudo bem com você aí?
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0: É claro, a segundona começa tudo de novo. Vamos que vamos aqui, ó. Começando muito bem o nosso top.
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0: É só dar o play e conferir aqui aquela sequência que você ouve no seu rádio.
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0: Top Dinâmica, tá legal. Fechou por aqui,
1: top
0: hein?
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0: fechando muito bem na primeira posição. BTS, teve também Bruno Mars, Sabrina Carpenter, David Guetta, que mais? Abrimos com Lula Young pra você com Messi.
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0: 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Amanhã tem mais.
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0: Agora 8h21, já tá pintando a melhor da semana.
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8: 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Já estamos de volta, 8h23. Ótima noite.
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0: Mais uma pra conta aqui dele, o embaixador Gustavo Lima. Bala Alojada, é o destaque pra você.
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0: Aquela novidade sempre fresquinha pra você aqui na programação Dinâmica FM.
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0: Segundona, você já sabe, começa tudo de novo. É a Segundona, Dia Internacional da Ressaca. E aí, tá ligado?
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0: Manda a sua aí, o Leozão, vai rolando pra você. Vamos curtir muito mais. 8h27, agora tem ele, Ed Sheeran.
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0: por aqui, fechando mais uma sequência pra você com Dead Swings, com Bad Dreams aqui. A sua indicação via WhatsApp, via Facebook. WhatsApp é o 3185-0145. Facebook, Dinâmica FM Jacutinga. E no Insta, arroba Dinâmica FM. Já já na volta do break tem mais uma sequência legal pra você. E claro, na volta já tem o nosso Boomerang Edição Nacional.
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0: 20 pras 9.
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9: 8h43, né? Tem mais hits chegando aqui no seu rádio.

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0: na dinâmica, tá legal. Por aqui, Jorge Mateus, sol nos olhos pra você. Mais uma sequência. Você manda aqui também no Insta da Dinâmica FM, hein? Só procurar lá, arroba Dinâmica FM no nosso Insta. Fica à vontade para mandar também no nosso Facebook, Dinâmica FM Jacutinga. 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Na volta do break, tem muito mais hits aqui no seu rádio.
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0: 8h59.
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18: Boa noite, Dinâmica FM.
15: Boa noite.
0: Abre esse bloco, tem o som de Touch Me Ray.